0: Olha isso mesmo, hein? Você tá na Líder, tá na 100.5 e esse é o By Night, hein? Seu programa retrô de final de semana, a gente se encontrando aqui na mais popular, na mais gostosa de se ouvir na Paraíba, claro, a nossa 100.5. Programa By Night, todo finalzinho de semana, a gente se encontra aqui, hein? Pra gente dançar, matar saudades com esses grandes hits lá do passado, hein? Muita gente dançou ao som aí desses hits que acabamos de tocar aqui na sequência Disco Dance, que vai ao ar todo sábado aqui dentro do By Night. No sábado a gente começa o By Night aí um pouquinho diferente, né? Trazendo esses grandes hits da música dançante nacional e internacional. Daqui a pouquinho a gente traz também uma sequência de músicas nacionais que fizeram aí você dançar muito, hein? Lá no passado, tá? Daqui a pouquinho a gente continua com a sequência Disco Dance. Deixa eu agradecer aqui o pessoal que estão interagindo aí desde o comecinho do programa. Muita gente já mandando aí seus áudios, participando aqui no ponto de encontro, aqui no By Night, hein? Isso mesmo, você que ainda não mandou aí seu áudio, vai mandando, manda aí a tua mensagem de voz. Fala aí o teu nome, manda aquele boa noite especial para alguém. Peça sua música romântica. Daqui a pouquinho a gente vai diminuir o ritmo aqui do By Night, trazendo também muito romantismo. A gente vai estar falando de amor até a meia-noite, tá? Tem tradução da noite, você participando, deixando o coraçãozinho falar mais alto, mandando aí a sua mensagem de voz, aquele boa noite especial para aquela pessoa, para aquelas pessoas. Fica à vontade, tá? 988121005, vai ser um prazer muito grande estar colocando teu recadinho da noite no ar aqui dentro do By Night, hein? 988121005, deixa lá teu recadinho da noite, manda aí, manda tua mensagem de voz.
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1: Olha, já de volta, o By Night aqui na sua 100.5 e até a meia-noite eu, Robson Costa, por aqui na tua companhia com muito carinho e como é bom, hein? Chegar ao final de semana e a gente se encontrar aqui, né? Nas noites de sábado e domingo pra gente fazer essa viagem no tempo, voltando lá para os anos 70, 80 e 90, trazendo aí os grandes sucessos da música dançante e romântica também. E daqui a pouquinho tem muito romantismo dentro da nossa noite de sábado, lindas canções românticas. A gente vai estar curtindo também, matando saudades até a meia-noite, tá? E você continua participando lá no ponto de encontro do By Night através do WhatsApp aqui da 100.5 988121005. Grava aí teu áudio, manda tua mensagem de voz, manda aquele boa noite especial aí para alguém, fica à vontade, tá? Fala aí o bairro, a cidade de onde você está participando, aonde você está matando saudades comigo aqui na 100.5. Fala aí, vai ser um prazer muito grande estar colocando seu recadinho da noite no ar aqui dentro do By Night, tá bom? 988121005. Deixa eu mandar aqui

Deixa eu mandar aqui um boa noite, mandar um abraço aqui para as amigas que estão lá na cidade de Bahia, mais uma noite de sábado na sintonia. Maria das Graças, Alice e Renata, né? Elas que não perdem um By Night, estão lá todo final de semana ouvindo aqui o By Night. Um abraço também para Jaqueline, minha amiga aí na cidade de Bahia, obrigado pela sintonia também. Ibizen Oliveira, tá lá no mutirão em Bahia também, sintonizado. Valeu, Ibizen. O DJ Flávio Augusto está aí no Jardim Aeroporto em mais uma noite de sábado, na sintonia também, curtindo aqui o By Night. Valeu a todos vocês, hein? Obrigado pela sintonia. 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Grande abraço, obrigado aí pela sintonia e pela parceria também. Marcelo Lima, tá aí em Várzea Nova, sintonizado. Abração, obrigado, hein? Obrigado aí pela sintonia também. Olha, 9h13, a gente continua com a sequência Disco Dance, trazendo um pouco aí agora da nossa música popular brasileira, né? Um pouco aí da música nacional para a gente curtir, matar saudades também. E daqui a pouquinho a gente dá aquela diminuída no ritmo aqui do programa, trazendo também muito romantismo até a meia-noite, tá? Eu aqui, você aí do outro lado e a gente juntinhos curtindo também muita música romântica. Música.

Olha, agora 9h33 aqui na nossa 100.5, a gente curtiu aí, né? Dançou bastante na sequência Disco Dance, trazendo aí os grandes hits da música dançante nacional e internacional também, todo sábado, tá? De 8 até as 9h30, uma hora e meia só, com músicas dançante no sábado aqui dentro do By Night. Depois a gente dá aquela diminuída no ritmo do programa, trazendo também muito romantismo, né? A partir de agora, hein? Deixa aí o coraçãozinho bem aberto e vamos também, né? Falar de amor, ouvir, matar saudades também com aquelas músicas românticas nacionais e internacionais. Daqui a pouquinho também tem a nossa tradução da noite para você aí que gosta de ouvir, que gosta de ouvir, de curtir, né? As traduções também aqui dentro do By Night. Por trás de uma linda canção, uma canção que marcou, tem sempre uma história para contar. E hoje a gente vai estar tá contando mais uma história de uma grande canção aí que marcou a vida de muitas pessoas. Então daqui a pouquinho tem tradução da noite dentro aqui do By Night, tá? Fica aqui na nossa sintonia até a meia-noite, By Night 100.5, todo final de semana, de 8 até a meia-noite, 4 horas de muita nostalgia no seu rádio, isso mesmo, hein? Muitas saudades, muita música boa pra gente curtir, você aí do outro lado, eu aqui, e a gente nesse nosso encontro de todo final de semana, através das ondas da 100.5. Continua participando lá no ponto de encontro que está liberado, tá? Até a meia-noite, através do WhatsApp da 100.5, 988-12-1005. Grava aí a tua mensagem de voz, manda aí a tua mensagem da noite, para quem você quiser, né? Manda aquele boa noite especial, fica à vontade, pede aí a tua música romântica, seja aquela nacional ou internacional, e eu vou estar tocando para você aqui, com muito carinho, tá? Dedica também aí a tradução da noite, né? Fica à vontade, tá? 988-12-1005. Mandar aqui boa noite para o Rodrigo Carpegiani, né? E sua família aí em Santa Rita, tá aí no centro da cidade, na escuta, tá? Conforto aí para você e toda a família. Tá bom, Rodrigo? Boa noite aí. Para você e a família, e obrigado aí pela sintonia, tá? Boa noite também a todos que estão aí, João Pessoa, no centro da cidade, obrigado também pela sintonia, o pessoal aí na Lagoa, a você que está aí no Porto do Capim, no bairro do Tambiá, nas Trincheiras, também aí, você que está em Cruz das Armas, boa noite aí para Lina Santos, ela que está aí no Hospital da Mulher, em Cruz das Armas, boa noite minha amiga, obrigado, tá? Pela sintonia e todos aí, né? No Hospital aí da Mulher, muito obrigado aí pela sintonia, pessoal também na escuta lá do By Night, né? Valeu, hein? Obrigado mesmo pela sintonia de todos vocês. Para você que tá aí em Santa Rita, muito boa noite e sejam bem-vindos aqui no By Night, obrigado aí aos rádios que estão todos sintonizados nesse momento aqui na 100.5, fazendo essa viagem junto comigo aqui no By Night até a meia-noite, tá? Beijo, um grande abraço para todos da cidade de Santa Rita. Agora 9h37, chegando muita música romântica até a meia-noite, tá? Fica aqui na mais gostosa, na mais romântica de se ouvir todo final de semana, 100.5 e By Night.

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1: Robson Costa, boa noite. Aqui é Maria das Graças, de São Silvio, Bahia. Eu tô curtindo seu programa, como sempre, né? Eu gostaria de pedir uma música de Júlio Iglesias. Uma bem legal, viu? E eu ofereci para todos os ouvintes da 100.5. E uma boa noite para você e para todos os ouvintes, tá bom? Que Deus abençoe, tá?

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1: Olha, agora 10:02 aqui na 100.5 by night, até a meia-noite, hein? A gente curtindo aí muito romantismo também. Curtimos aí essa linda música, né? Do Richard Marx, Julio Iglesias, que foi a pedido da nossa amiga Maria das Graças, lá na cidade de Bahia. Valeu, Maria. Obrigado, hein? Seja bem-vinda, tá? Aqui na nossa noite. Agora 10:02, daqui a pouquinho eu tô de volta, hein? Continua aqui, tá? Na 100.5, ainda tem muito mais romantismo pra gente curtir até a meia-noite. Daqui a pouquinho tem também a tradução da noite. Enquanto isso, ó, pega aí o teu celular, né? Manda aí a tua mensagem de voz para o WhatsApp aqui da 100.5, 988-12-1005. Participa também dentro aqui da nossa noite de sábado, tá? Manda aí teu áudio, manda aquele boa noite especial para alguém, peça sua música romântica, deixa seu contato, seu WhatsApp para conhecer pessoas, isso mesmo aqui, dentro do ponto de encontro do nosso By Night, tá bom? 988-12-1005.
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1: Olha agora, 10:09 aqui na 100.5, By Night. Está de volta para a gente continuar curtindo aqui muito o romantismo, falando de amor também aqui dentro da nossa noite de sábado e domingo também, By Night, todo final de semana, 4 horas de muita nostalgia, de muita saudade aí no seu rádio, através das lindas canções que a gente toca aqui para você do outro lado viajar do tempo e recordar aí, né, os bons momentos através das canções que a gente traz aqui dentro do By Night. Ponto de encontro continua liberado para você participar aí de qualquer parte da Paraíba. Fica à vontade, participa aí através do WhatsApp aqui da 100.5 988121005. Manda aí, manda teu recadinho da noite, manda aquele boa noite especial para alguém. Fica à vontade, hein? Tá querendo conhecer pessoas? Então, deixa também teu contato aí, né? Teu WhatsApp para conhecer pessoas dentro da nossa noite, participa, tá? 988121005. Mandar aqui boa noite para minha amiga Terezinha, tá lá na Praia do Jacaré, na sintonia, já participou aqui dentro da nossa noite. Obrigado, tá? Obrigado aí pela companhia e mais uma noite de sábado aqui, né? E boa noite também para Adriana Lima, que tá lá na cidade de Areia. Boa noite aí para ela e toda a família, a todo o pessoal aí da cidade de Areia, de toda essa região aí, né? Pessoal também em Alagoa Grande, Juarez Távora. Obrigado a todos aí pela sintonia, tá? Pessoal também em São Miguel do Itaipu. Tem gente lá também curtindo, hein? Ouvindo o By Night, ouvindo a 100.5. Deixa eu mandar aqui também uma boa noite aqui para os irmãos, é o Bilzinho e o João Batista, né? Eles que estão lá, estão sempre ouvindo, né? O By Night, sempre participando aqui na programação da 100.5. Estão lá sempre mandando aquele alô para mim. Obrigado, tá? Pelo carinho. Pessoal, estão aí curtindo o By Night. Valeu, hein? Um abraço aí para vocês, tá? Rosivaldo, isso mesmo. Rosivaldo tá na cidade de Guarabira, lá na sintonia também. Seja muito bem-vindo aí, meu amigo. Obrigado, hein? Obrigado pela companhia. Seja bem-vindo aqui, tá? No By Night. Mandar também boa noite para Zeza, lá na cidade de Cabedelo. Valeu, Zeza. Sassá e sua esposa estão lá no Itel Santiago, em Santa Rita, na sintonia. Abraço aí para o casal. Obrigado aí pela sintonia também, né? A Luciana.

0: Adriano Silva, Wilson Costa e Luiz Silva, o pessoal aí da Tibiri Alternativa. Obrigado aí também pela sintonia. Everaldo também está aí no Tibiri 2 na sintonia. Valeu, Everaldo. Obrigado, hein? Seja bem-vindo também dentro aqui da nossa noite. 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Deixa eu mandar aqui um abraço aqui. Boa noite para o seu Everildo Alves, toda a família Alves, grande abraço, tá? Muito obrigado. E mandar também uma boa noite para Natália, Roberta, Zezinho do Lojão em Santa Rita, Sandro do Lojão também em Santa Rita, pessoal aí na sintonia, um grande abraço, tá? Todos aí do Lojão da Econômica, sem esquecer de ninguém. Abração aí, tá? Para todos vocês. Agora 10h14, daqui a pouquinho tem tradução da noite, hein? Daqui a pouquinho eu vou estar... Tá aí, né, contando mais uma história daquela canção que marcou, hein? Que marcou aí lá no passado. Daqui a pouquinho tem tradução da noite dentro do By Night.
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2: Boa noite, Robson. É Terezinha da Praia do Jacaré. Eu gostaria de ouvir o Eduardo Costa, A Gente Se Enrosca. Ofereço para alguém, ofereço para você, para todo que faz essa rádio maravilhosa, a 100.5. Vai para Adriane Areia, Rodrigo Capesiano e Irão de Manaíra, de mais ouvinte. E até amanhã, Robson, se Deus quiser.

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1: Olha, isso mesmo, hein? Vai participando, tá? Participa aqui no pelo WhatsApp da 100.5, 98812-1005. Tá liberado até a meia-noite. Para você que tá aí, né? Do outro lado, na nossa sintonia, continuar liberando aí o coração, participando, pedindo a sua música romântica aqui dentro da nossa noite e deixando também lá seu recadinho da noite, né? Gravando aí o seu áudio, mandando aí a sua mensagem de voz, fica à vontade, tá? E participando também, deixando seu WhatsApp, seu contato para conhecer pessoas aqui dentro da nossa noite no Ponto de Encontro. Esse é o quadro que temos aqui no By Night para as pessoas se conhecerem, né? Para as pessoas poderem então aí, né, se conhecer ainda mais, para você divulgar aí seu WhatsApp, contato, pedir também a sua música romântica da noite, mandar aquele boa noite especial. Então, ó, fica à vontade, 98812-1005, esse é o WhatsApp aqui, tá? Da 100.5, para você participar do início até o finalzinho do By Night, tá? Vale agora, deixa tua mensagem de voz, deixa teu recadinho da noite e vai ser um prazer muito grande estar colocando aqui no ar o seu recado, tá bom? Agora, 11:01 aqui na 100.5. Daqui a pouquinho a gente está de volta, continua aqui na nossa sintonia, tá? Daqui a pouquinho também tem tradução da noite.
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Olha, isso mesmo, hein? Já de volta aqui o By Night pela 100.5, agora 11:07. A gente fica juntinhos até a meia-noite. Lembrando que logo após o By Night tem Clube da Madrugada aqui na 100.5, hein? Com músicas que marcaram aí a sua vida, tá? Os verdadeiros clássicos da música nacional e internacional, tá? Você continua, né? Fica ouvindo aí a madrugada também aqui da nossa 100.5, que é bom demais, tá? É, o ponto de encontro continua liberado para você deixar lá seu recadinho da noite. Grava aí teu áudio, manda tua mensagem de voz e fala aí, né? Fala seu nome aí. Olha aqui, é fulano, tô aqui no bairro tal, cidade tal, tô na escuta. Participa, bom demais ter a sua participação aqui no By Night todo final de semana, né? O programa fica mais especial ainda com a sua participação, tá? Através do WhatsApp aqui da 100.5, 988-12-1005. Manda aí teu recadinho da noite, manda tua mensagem de voz. Tá querendo conhecer pessoas, fazer novas amizades? Aproveita também, né? Já divulga aí o seu contato, seu WhatsApp. Tem sempre alguém aí na expectativa, hein? Só esperando aí para pegar teu contato, né? Para chamar lá no WhatsApp, bater aquele papo e quem sabe, né? Até algo mais sério aí, né? Então, deixa de participar não, tá? 988-12-1005. Aproveita, já pede aí a tua música, aquela romântica que você está querendo tanto curtir nesta noite de sábado, chovendo bastante, né? Tá chovendo, fazendo aquele friozinho, mas não tem coisa melhor do que ficar aqui na sintonia da 100.5, curtindo essas músicas maravilhosas juntinho de mim aqui até a meia-noite, tá? Daqui a pouquinho tem tradução da noite, já preparando aqui mais uma história para contar através de uma canção, né, que marcou aí na sua vida, tá? Daqui a pouquinho tem tradução da noite. Lembrando que essa tradução, recebi aqui muitos pedidos, né, para fazê-la novamente aqui dentro do By Night. Então, a tradução de hoje é atendendo a pedidos. Os ouvintes mandando aqui as mensagens de texto, pedindo para ser essa música novamente na tradução de hoje, tá? Então daqui a pouquinho tem tradução da noite. Mandar aqui boa noite para o Luiz Gomes, ele que está lá no bairro da Torre, na sintonia. Um abraço, meu amigo, obrigado, hein, pela sintonia. Luiz Gomes está sempre aí estonizado, todo finalzinho de semana, fazendo essa viagem aqui com a gente. Tá, Luiz? Valeu, tá? Obrigado. Obrigado aí pela sintonia. Mandar aqui também, deixa eu mandar aqui um boa noite também para o casal que estão lá no Geisel, Evandro e a sua esposa Cida. Um abraço aí para o casal. E mandar também um boa noite aqui para o amigo Adriano, Adriano aí das Relíquias, né? Tá aí, João Pessoa, abração para Adriano aí, toda a família, valeu. Beto Brega também, todo o pessoal aí, João Pessoa, os amigos e amigas, muito obrigado aí pela sintonia também, tá? 11:11, continua participando, 988-12-1005, tá liberado aqui, tá? O WhatsApp da 100.5 até a meia-noite, tá? Para você deixar seu recadinho da noite lá no ponto de encontro. Mandar também aqui boa noite para ela, né? Que tá lá no Engenho do Meio, Engenho do Forró, dona Estefânia Maroja, tá sempre aí na sintonia, fica aí pertinho do rádio ouvindo também. Coisa boa ter a sua companhia aqui também, tá? Um beijo no seu coração lindo e obrigado pela companhia. Boa noite também para Raquel Maroja, para o Nino Jacaré, Roberta, todo o pessoal aí do Engenho do Meio, né? 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

0: 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Olha, 11:14, continua deixando teu recadinho da noite lá no ponto de encontro, tá? 9-8812-1005. Boa noite aí, ó. Para você que está trabalhando nesta noite de sábado, está na nossa sintonia, aos vigilantes, pessoal aí que trabalham à noite, estão sempre na escuta do By Night, os vigilantes também do mercado público de Santa Rita. Pessoal, estão sempre me encontrando aqui na cidade de Santa Rita, sempre pedindo para dar aquele alô, fala que está na escuta, pedindo, né, para dar aquele alô, aquele boa noite. Então tá dado aí o boa noite, um alô para vocês aí, tá? Obrigado pelo carinho. Pessoal também na Feirinha do Alto, lá em Santa Rita, na escuta, o Fernando e todo o pessoal. Boa noite também para você que está aí na zona rural de Santa Rita. Abraçar a todos e a todas, obrigado pela sintonia, pessoal aí da comunidade Canaã, na Usina Santa Rita, pessoal da Usina São João, a você que está em Bebelândia também, o Romário das Frutas e família, abração para ele, obrigado aí também pela sintonia. Pessoal também em Odilândia, né, Lerolândia, a você que também está em Lucena, na escuta do By Night, mandar aqui um abraço para o seu Geraldo e toda a equipe da Peixada do Geraldo, lá na sintonia também. Valeu, obrigado aí pela companhia, tá bom? Sejam bem-vindos também aqui dentro da nossa noite.
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Rodrigo Carpegiani, de Santa Rita, tenho 46 anos, solteiro. Quero fazer amizade com mulheres, número 86099952. 86099952. Gostaria de mandar a luzinha, vai para o Robson, Osmar Queiroz, o Garotinho, o Raxo CD, Terezinha de Cabedelo, Adriana Lima de Areia. É, seu Piola, é, Dona Estefânia, e mando um alôzinho para o grupinho Amigo de Verdade, e toca a musicazinha de Bruno Marrone.

Excelente sabadão, meu amigo Robson Costa, meu nome é Ibizen Oliveira Modo Mutirão, em Bahia, que eu vim no programa de hoje, nesse sabadão abençoado, é Supraia, fazendo amor em troca de nada. Aquele abraço, fui!

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1: Boa noite, meu amigo Robson Costa. Boa noite, By Night. Que todos tenham uma boa noite. Quem fala com você é seu amigo Antônio. Fala aqui da cidade de Bahia. E gostaria de fazer amizades, né? Conhecer pessoas. Mulheres dos 20 aos 45 anos. Eu tenho 41 anos. Meu número serve como telefone e WhatsApp, que é o 993-51-4010. Repetindo, 993-51-4010. 100.5, a rádio mais popular da Paraíba. Um abraço para você, Robson. Estou por aqui, meu amigo. Ligado no teu programa. Um abraço.

Boa noite, Robson Costa! Aqui quem fala é o William de Manaíra. E minha música hoje é a seguinte: Do You Love Me? Com os cantores Sharif Dean e a Eveline Diazzi. Eu ofereço esta canção para os seguintes amigos, amigas e ouvintes: para Adriana Lima, na Cidade de Areia, para Teresina Nascimento, em Jacaré Cabedelo, e aproveitando o espaço que deixar meu zap para rapazes de 20 a 50 anos. Meu zap é o seguinte: 083 98103 1236. 083 98103 1236. Muitíssimo obrigado pelo espaço e até amanhã, se assim o Deus permitir. Toca a minha Robson Costa!

Boa noite, Robson. Aqui é Jaquelina, da cidade de Bahia. Toca para mim a música de Rita de Cássia, Parabéns, meu amor. Gostaria de oferecer à minha sobrinha, Esther Maria, que hoje está completando 6 aninhos.

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1: Boa noite, meu nome é Robson. Boa noite a todos os ouvintes. Boa noite aí, Rádio Líder FM, programa By Night, né? Meu amigo Robson, eu gostaria de pedir uma música aí de menudo, aquelas das antigas, aquela que dói no coração mesmo, né? Não é isso? Um abraço aqui do seu amigo, hoje sempre aqui, Sassá Propaganda, né? Mando aí aos meus amigos aqui do Eitel Santiago e a todos, meus amigos aí do Alto das Populares e a todos os ouvintes. Valeu, Robson, um abraço aqui do seu velho amigo, hoje sempre aqui, Sassá Propaganda.
2: Olá, boa noite, meu amigo radialista Robson Costa, o grande radialista da Seara Romântica, dos programas românticos aí na 100.5, falando de amor, de encontro, de reencontro, de casamento. Eu quero parabenizar você. E quero pedir uma música também de Paula Fernandes, Eu Sem Você. E quero parabenizar aos ouvintes que estão aí do outro lado do rádio, em casa, nas ruas, nas praças, nos trabalhos, nas pizzarias, nos hotéis, motéis, bares, quiosques, barzinhos. E a todos que estão em suas residências, seus apartamentos, seja na moto, no carro, na lambreta, na bicicleta, no veículo. E assim seja, eu quero parabenizar você, meu caro, e desejar uma belíssima noite de sábado. E também falando em nome do dia 12 de junho, Dia dos Namorados, onde eu e a minha Alissa estaremos juntos, né, em uma pizzaria, em nome do Dia dos Namorados, em homenagem aos namorados. E quero desejar uma boa noite a todos os ouvintes pela Paraíba, pelo Brasil todo, pelo mundo afora, em todo o território nacional. E mandar um abraço também para todos que estão aqui no aeroporto, na Imaculada, César Aeroporto, Rio do Meio, Jardim Aeroporto, Alta Boa Vista, Conjunto Kennedy, por toda a grande João Pessoa, por toda Santa Rita, Tibiri, Eitel Santiago, e aonde estiver milhares de pessoas que continue ouvindo esta programação linda e maravilhosa. Por aqui falo eu, radialista Flávio Saraiva, em nome de Alissa, aqui do Alto Boa Vista, cidade de Bahia, tá bom? Grande abraço para todos.

Boa noite, meu amigo Robson Costa, para você e para todo o FAC 100.5, aqui é o Paulo do rádio de Santa Rita do Alto das Populares, viu, Robson? Estou aqui na escuta no By Night, sou fã desse programa, viu, Robson? Robson, toca pra mim aí, Robson, uma da queda de Titanic das antigas, viu, Robson? Quero mandar uns alô aí para você, Estefânia, Raquel, HCD, Osmar Queiroz, Everaldo, Elia do Padre, Dona Mariquinha da Oviara, Solange Nune, Nune Camila, viu? E Cessa Maria, Dalvani está na escuta, viu, Robson? Uma boa noite aí para todos os ouvintes da 100.5!

0: Boa noite, by night. Me chamo Eliane, moro em Tibiriduí. Gostaria de deixar meu contato para fazer novas amizades. 981-80-8856. Pode ligar.
1: Robson Costa, Everaldo Tibiriduí, Santa Rita. Cheguei agora do trabalho. Queria pedir uma música a você e de Phil Collins. E queria deixar meu número de contato só para mulheres. Eu tenho 48 anos. É o 988557351. Vou repetir mais uma vez. 988557351. A música de Phil Collins, Robson Costa. Bom programa para você. E tenha uma boa noite. Tudo de bom para você e a família. Everaldo Tibiriduí, Santa Rita.
2: Boa noite, Big Night. Tô ligado, viu? Amigo de Santa Rita. Tá ligado, viu? No rádio 100.5. Conta aí, Leonardo. Leonardo. Leandro e Leonardo. Um alô aí pros irmãos Guarabi que estão ligados. É velho da rua do colégio. Elia do padre tá ligado, viu? Tá com o rádio ligado.

Boa noite, meu amigo Robson. E aí, tudo bem, meu amigo? Aqui é a Adriana Xandapia, de Areia, meu amigo. Eu gostaria de ouvir uma linda música de José Augusto, A Noite Mais Linda. Por isso, linda música pra você, sua linda família. Também pra William, Terezinha Alain Cabedelo, Rodrigo e Santa Rita. Você, sua família e todos os ouvintes. Tchau, meu amigo Robson. Até amanhã, se Deus quiser.

Boa noite, meu amigo Robson Costa. Que Deus abençoe esse programa aí, o programa mais apaixonado que tem aqui no Nordeste, na Paraíba. É o programa By Night. E que está falando aqui é o Messias, aqui do Alto Populare, Santa Rita. Que Deus abençoe o programa, está nota 10. Todo sábado e domingo, estou bem pertinho do meu grande rádio aqui. E gostaria que meu amigo, amigão, bota aí, Raça Negra, É Tarde Demais para Pedir Perdão. Valeu, É Tarde Demais, viu? É a música de Raça Negra. Ofereço essa música para minha esposa Maria Liane, o pessoal de Campinho, o pessoal de Santa Rita, aqui do Alto Populare, e o pessoal daqui da 100.5. Essa música vai para a equipe 5G, né? Garotinho, e para você também, meu amigo Robson Costa, e também para Stefan Maroja e Raquel e toda a equipe aí. Essa música é boa demais, viu? É boa demais, é boa demais. Vamos aí, meu amigo. Raça Negra, É Tarde Demais. Valeu!

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1: Olha, agora meia-noite 38 aqui na 100.5. By Night tá chegando já ao seu finalzinho. Muito obrigado a você que ficou aí, né? Ainda continua e continuará, né? Ouvindo aqui a programação da madrugada aqui da 100.5. Mas obrigado, hein? Obrigado a todos vocês pelo carinho. As pessoas que mandaram aí, né? As suas mensagens participando lá no ponto de encontro. Obrigado mesmo, de coração, tá? Lembrando que logo mais, 8 da noite, a gente se encontra em mais um By Night, em mais uma noite de domingo aqui na 100.5, em mais um encontro, né? Eu aqui, vocês aí do outro lado e a gente se encontrando para continuar ouvindo essas lindas canções que marcaram épocas, para você também continuar participando lá no ponto de encontro no 98812-1005, tradução da noite e muito mais, logo mais à noite aqui no By Night na 100.5, tá bom? Bom dia, bom domingo e logo mais a gente se encontra, hein? Beijo no coração e até lá.

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5: Clube da Madrugada e a hora certa. 1:02.

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6: Clube da Madrugada e a hora certa. 2:03.

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4: Clube da Madrugada e a hora certa, 13h01.

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1: Gente, hoje nós temos uma alegria muito grande de receber uma pessoa. E eu quero que vocês recebam com muita alegria, uma salva de palmas, a nossa rainha da música sertaneja, Roberta Miranda.
2: Ei, meninão, maravilha estar aqui com você.

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4: Clube da Madrugada e a hora certa, 4:01.

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1: Pensei que fossem tantas, né?
2: É. Mas agora não dá mais, né? É, na verdade, vou fazer uma espécie de striptease poético, né? Poético. É, vou me despir de algumas coisas que pra mim são razoavelmente íntimas, né? É. Mas afinal, vocês merecem essas confidências, né? Olha só esse coletinho aqui. Esse coletinho aqui tem pelo menos uns... Bom, esse colete tem seus... Esse colete, na verdade, tem uns 5 anos, né? É. Esse colete é da Jovem Guarda, né? É, eu me lembro muito bem.

essa outra roupa, ela faz parte da primeira, né? Ainda é da mesma sequência, vamos dizer assim, né? Me lembro muito bem quando eu... esse outro colete aqui e aquela calça ali que o Pedro queria que eu vestisse aqui agora. Vambora, não dá, assim não. Eu cantei pela primeira vez aqui no Canecão. Sentado ali num Fórmula Ford, eu comecei a pilotar os meus sonhos, os meus desafios, né?

aqui as coisas mudaram um pouquinho, né? Já foi uma época um pouco mais romântica, né? Foi a época do terninho, né? E do cravinho, né? Só falta o lencinho, né? É, mas com essa roupa aqui, eu vivi um personagem. Um personagem muito simpático. É. Pensei até que não abotoasse mais. É, vivi com essa roupa. O simpático amante à moda antiga, né? É. Naquela.

0: Com essa roupa aqui, eu vivi uma das maiores emoções de toda a minha vida. Ah, meio churreadinha, claro, né? Afinal de contas, depois de 4 anos, né? Me lembro muito bem quando eu cheguei em San Remo, né? 4 anos atrás, né? E tremia no aeroporto, né? Tremia, né? E aí, no hotel, né? Tremia ainda mais, né? Então abri a mala, aquelas coisas todas, então peguei essa roupa aqui e tremia ainda mais, né? Mas valeu. Talvez até se eu soubesse o que ia acontecer, não tinha tremido tanto, né? Ou de repente até tinha tremido mais. Mas eu disse, é com essa que eu vou. Mas foi assim mesmo que naquela noite maravilhosa com Sérgio Endrigo.
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1: Olá a todos vocês que nos ouvem pelas ondas do rádio ou pela rede mundial de computadores. Roguemos a Jesus o seu amparo misericordioso, que nos alavanca a vontade, nos inspirando a filosofia do bem viver, conosco, com o próximo e com o planeta, oportunizando-nos a ciência que tudo desenvolve e aprimora, nos fazendo sentir e viver, por fim, a religião da vida. O programa Semear está no ar. Trabalhando bem, construindo a solidariedade e a tolerância, onde o amor do Cristo nos levar. É isso mesmo, Marilourdes?
2: Olá, Queiroz! Mais uma semana juntos com o Semear. Rogando a Deus e a Jesus que nos abençoe, a todos os irmãos e irmãs, e que o nosso programa encontre o caminho do seu coração. É assim que iniciamos a edição 589 do programa Espírita Semear. Agradecendo carinhosamente pela sua companhia. Vamos conferir o que temos hoje? Semeando o Evangelho com José Queiroz, tratando da passagem do Evangelho de Mateus, no capítulo 6, versículo 34, com o tema Eterno Presente. No quadro Boas Recordações, Giseuda Carneiro nos esclarece o porquê nem sempre sermos atendidos naquilo que pedimos. No estudo O Livro dos Espíritos, Valquíria Araújo aborda sobre o poder da prece. Vale a pena conferir. Em O Espiritismo, em sua expressão mais simples, Haroldo Dutra se baseia na obra kardeciana que nos ensina sobre o perispírito ou corpo fluídico. Vem conferir. E também temos dicas de leitura, agenda de eventos, divulgação de casas espíritas e músicas espíritas de primeira qualidade. Fique ligado, porque o programa Semear está só começando.
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1: Eterno Presente. Mateus, capítulo 6, versículo 34. Não vos inquieteis, pois, pelo dia de amanhã, porque o dia de amanhã cuidará de si mesmo. Basta a cada dia o seu mal. Vamos verificar as sentenças. Primeiramente, não vos inquieteis pelo dia de amanhã. Ora, somos criaturas de fé, ainda sem muita compreensão, muito ignorantes das coisas espirituais. Por isso, apesar de todo o amparo, podemos ser visitados pela inquietude, pela preocupação, porque a nossa fé ela é muito vacilante. Ora, ela está numa apoteose, entendendo, gerando alegria, gerando otimismo. Ora, a gente está lá embaixo, caindo na primeira dificuldade, duvidando de tudo e de todos, porque ainda temos, como diz o texto inicialmente, muita ignorância a respeito das coisas espirituais. Devemos, então, ser previdentes, nunca, porém, inquietos. A previdência é aquela conquista em que o indivíduo ele pensa antes de agir, de tomar uma decisão, de fazer qualquer coisa. Porém, sem necessariamente ter que ficar inseguro ou inquieto, sofrendo em decorrência de uma imaginação doentia, criando fantasmas que não existem. Ou como diz o vulgo popular, morrendo na véspera da festa, tal qual o peru. Façamos, então, o melhor hoje, na certeza de que teremos o melhor amanhã, pelo fruto do trabalho bem desenvolvido, bem aplicado, mesmo na dificuldade, as conquistas virão. E Deus, nosso Pai, tudo percebe e tudo vê. O destino, meus irmãos, está em nossas mãos. Deus é uma certeza, Ele existe mesmo. é justo, misericordioso e, acima de tudo, bom. Acreditem, tenham fé. Há uma lei de causa e efeito. Temos o livre-arbítrio. Podemos escolher. Façamos o melhor, a melhor escolha, para abreviar a passagem das sombras de um passado mal vivido ou mal aproveitado por nós, antecipando o amanhecer de um novo dia, ajustando-nos aos planos abençoados que nos são sugeridos pelo Cristo no seu Evangelho de Luz, passamos a viver em condições dignas, decorrentes da aceitação das leis superiores em meio aos efeitos daquilo que lançamos no solo da evolução, no nosso caminhar, no nosso dia a dia, sabendo promover os fundamentos que nos assegurarão, dessa forma, melhores dias. Pela conscientização que caracteriza o espírito que cresce para Deus, capacitamo-nos a transformar inquietações em esperança, visualizando não mais o simples encadeamento do tempo nas faixas restritas de passado, presente e futuro. A rotina da sucessibilidade se dobra ante a evidência da eternidade do Pai. Na sentença que segue, porque o dia de amanhã cuidará de si mesmo. Observemos, o dia de amanhã pode ser o outro dia, pode ser também o futuro longínquo, ou mesmo o próprio minuto que nos aguarda. Cada hora tem suas características, traz as suas exigências, problemas, desafios, alegrias. Se começamos a detalhar o que há de vir, passamos quase sempre a sofrer com antecedência e em função de coisas que possivelmente jamais acontecerão, senão em nossas mentes desviadas do sentido positivo. Mesmo porque, meus irmãos, a eternidade é vivida instante a instante. Vivemos num eterno presente. O passado é experiência, o futuro, oportunidade. E finalizando, basta cada um dia o seu mal. Ora, cada tempo, meus irmãos, traz o seu conteúdo. O mal aqui, ele deve ser entendido como um desafio. Aquele obstáculo que surge na caminhada, quer queira ou não, é necessário ao nosso progresso. A vida é constituída de provas. Por outro lado, cada problema deve ser enfrentado na sua hora. E Deus sabe bem que hora deverá colocá-lo em nossa caminhada, na nossa frente. E quando ele surge, tenhamos a certeza de que temos plena condição de resolver. Precisamos, às vezes, nos destacar do contexto da existência a fim de equacionar de modo mais claro e seguro os problemas que nos envolvem. Nada de torná-los mais cruciantes, maiores do que são, com recordações amargas do passado ou com a imaginação de um porvir, algo que vai ainda acontecer, que poderá ser sombrio. Ora, poderá ou não, inclusive, concretizar-se, só quem sabe é Deus. Identificados com nossas responsabilidades na vivência do Evangelho, vamos verificar nas nossas atitudes, no nosso agir, sempre a oportunidade presente, orando e vigiando, na reflexão do fazer sempre o melhor de nós, em intensidade e plenitude.

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2: Para mim é um prazer estar com vocês que nos ouvem falando dos ensinamentos de Jesus. Nós vamos recordar uma colocação feita por ele a respeito dos nossos pedidos. Quando ele disse: pedi e dar-se-vos-á, buscai e achareis, batei e abrir-se-vos-á. Porque aquele que pede recebe, o que busca encontra e o que bate abre-se-lhe-á. Qual de vós dará uma pedra a seu filho quando ele lhe pedir um pão? Ou se pedir um peixe, lhe dará uma serpente? Se lhe pedir um ovo, lhe dará um escorpião? Se, pois, vós, que sois maus, sabeis dar boas coisas aos vossos filhos, com mais forte razão, vosso Pai que está nos céus, boas coisas dará aos que lhes pedirem. Graças a Deus. Nesta passagem, Jesus mostra para nós a importância de pedir. O que nós pedimos, nós vamos receber, mas só receberemos se tivermos merecimento. Porque tem muita gente que diz assim: ah, eu peço tanto, eu faço tanta oração, eu peço tanto a Deus, eu peço tanto a Jesus, eu peço aos santos e não consigo aquilo que estou pedindo. Como é que Jesus prega uma coisa que não acontece? Mas observem, vocês que ouviram, qual é o pai que o filho lhe pede um pão e ele lhe dá uma pedra? Que ele lhe pede um peixe e ele lhe dá uma serpente? Que ele pede um ovo e ele lhe dá um escorpião? Se vós, que sois maus, sabeis dar boas coisas aos vossos filhos, com mais forte razão, vosso Pai que está nos céus, boas coisas dará aos que lhes pedirem. Graças a Deus. Bom, aí nós vamos observar que Jesus mostra que nós devemos pedir. Aquilo que nós pedimos, nós vamos receber. E muita gente costuma dizer que isso não é verdade. Como é que Jesus prega isto quando não acontece? Quantas vezes nós pedimos, pedimos, pedimos e não conseguimos aquilo que pedimos? E aí ele, Jesus, mostra que o Pai não dá ao filho uma pedra quando ele lhe pede o pão. Não dá ao filho uma serpente quando ele lhe pede um peixe. Se o Pai não faz isso, por quê? Porque aquilo que nós estamos pedindo muitas vezes vai nos prejudicar. Nós pedimos coisas que vão contrariar o nosso crescimento espiritual, o resgate dos nossos débitos, a nossa evolução espiritual. Por exemplo, nós pedimos muitas vezes para ganhar na loteria, para ter dinheiro. Acontece que muitas pessoas vêm à Terra com a prova da riqueza, porque a riqueza é uma grande prova. E, sendo ricos, usam mal dessa riqueza. Não fazem o bem a ninguém, cometem desatinos através do excesso de dinheiro, fazem tudo de errado. Então, voltam em classe mediana, com dificuldades financeiras, para aprender a controlar, a não cometer excessos. E aí, nós pedimos o dinheiro. Se pedimos o dinheiro e recebemos, seja como for esse recebimento, o que vai acontecer? Estamos contrariando a pauta da nossa existência corporal, porque solicitamos no plano espiritual a não termos excesso de dinheiro para não cometermos os mesmos desatinos que cometemos na outra existência, quando éramos possuidores de muito dinheiro. E assim em tudo. Uma mulher que não tem filhos, deseja engravidar e faz orações e pede até a Maria Santíssima, Mãe de Jesus, deseja ter um filho e não tem. Por que não tem? Ela não está pedindo? Por que não obter? Jesus não disse que nós pedindo obteremos? Porque aquela mulher que hoje não tem filhos foi aquela que matou os filhos no passado. Foi aquelas mulheres que fizeram abortos, que

0: não quiseram receber os filhos. Por isso, vêm estéreis, para valorizar aquilo que elas não valorizaram, para valorizar a maternidade, que é uma missão nobre, que é uma missão de grande importância na vida da mulher. Por isso que não recebemos aquilo que pedimos. Mas Jesus mostra que nós devemos bater e insistir naquilo que nós estamos querendo. Batei e abre-se-vos-á. Qualquer porta que nós batemos, ela vai se abrir. Se nós batemos na porta do desatino, vamos receber o quê? Sofrimentos. Vamos receber dores. Vamos receber aflições. Por isso, nem tudo que nós pedimos, nós receberemos. Porque o plano divino está vendo o nosso crescimento espiritual e não o nosso crescimento material. Graças a Deus, Jesus abençoe a todos nós.
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2: E agora, vamos ao primeiro bloco de músicas do Semear.

0: Ouvimos no primeiro bloco as músicas Acredite no Sorriso, do cancioneiro espírita, Ave da Paz e Há 2000 Anos, na voz de Eduardo Barreto.
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3: Olá, prezados ouvintes. É um prazer retornarmos para continuar tratando sobre questões de O Livro dos Espíritos. Hoje vamos conversar um pouco sobre a prece. Falamos da questão 658 de O Livro dos Espíritos, que traz a exata pergunta: a prece é agradável a Deus? Sabe, amigos, na nossa relação com Deus, mesmo que de forma empírica, desejamos agradá-lo, mas normalmente temos dificuldade em compreender como poderíamos fazer. Os Espíritos então nos respondem: a prece é sempre agradável a Deus, quando dita pelo coração, porque a intenção é tudo para Ele. A prece do coração é preferível à que podes ler, por mais bela que seja, se a leres mais com os lábios do que com o pensamento. A prece é agradável a Deus quando é proferida com fé, com fervor e sinceridade. Não creiais, pois, que Deus seja tocado pelo homem vão, orgulhoso e egoísta, a menos que a sua prece represente um ato de sincero arrependimento e de verdadeira humildade. Gostaríamos, amigos, de somar ao pensamento dos Espíritos algumas afirmações de André Luiz, Espírito, que corroboram tal pensamento. No livro Os Mensageiros, ele traz: a prece é o compromisso da criatura com o Criador, compromisso de testemunho e esforço, de dedicação aos superiores desígnios. Toda prece entre nós deve significar, acima de tudo, fidelidade do coração. No livro Entre a Terra e o Céu, ele nos fala: a prece, qualquer que seja ela, é ação provocando a reação que lhe corresponde. Por fim, no livro Missionário da Luz, ele afirma: a prece traça fronteiras vibratórias. A prece é um momento de intimidade com Deus e não está fechado no terreno religioso seus efeitos. Estudos médicos comprovam a eficácia através das preces feitas à distância e que ajudam com dados estatísticos de verificabilidade ou de preces intercessórias que atuam na cicatrização de feridas de maneira mais rápida, ou então da prática espiritual, incluindo a prece no tratamento cardiológico. São inúmeros benefícios que encontramos ao realizarmos uma prece. Vemos André Luiz em suas obras surpreso sobre a parasitose espiritual e a perguntar-se, como médico, o que ele poderia fazer para ajudar, já que não possui mais os recursos materiais e aquele é um mundo novo a ser devastado. Compreende que a prece dita de coração é um dínamo propulsor de energias salutares que banham o paciente e o envolvem na cura. Que necessário é a colaboração do paciente neste processo de melhora e mudança de condição. Que os Espíritos ajudam-nos. Que a misericórdia se faz presente em nossas vidas. Mas que, se não fizermos a nossa parte, tais energias até serão movimentadas em nosso proveito, mas não saberemos captar e absorver. O processo de cura, como qualquer outro que exista, necessita da nossa colaboração e, através da prece, damos o nosso contributo de amor em favor de nós próprios e em ajuda aos semelhantes. Muita paz, meus amigos, muita paz, meus irmãos. Até a próxima.
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4: Olá, amigos. Estamos de volta para mais um episódio do nosso estudo do livro O Espiritismo na sua expressão mais simples. Estávamos comentando o item 4 desse livro extraordinário, em que Kardec resume a doutrina espírita em pontos, em artigos bem didáticos, diretos e simples. Comentávamos que esse item 4 é muito rico, muito profundo, né? E no episódio anterior nós comentamos uma frase. Agora, dando sequência nesse item 4, nós aprendemos que Kardec afirma que os espíritos possuem um invólucro etéreo, imponderável, chamado perispírito, espécie de corpo fluídico tipo da forma humana. Ora, aqui são dadas várias características do perispírito. A primeira delas é que eles são um invólucro do espírito. Portanto, Kardec não quis aprofundar na questão de que o espírito teria vários corpos. Ele trabalha com a ideia de um invólucro, uma espécie de síntese dos vários corpos do espírito. O que ele quer destacar? É que nós teríamos a essência, que é o espírito, o corpo físico, e entre o corpo físico e a essência, que é o espírito, esse invólucro que pode ser composto de vários corpos, mas que reúne, é uma síntese e não é material. Ele é etéreo, etéreo. Então, talvez a ideia, embora uma ideia bem infantil, bem pobre, para que a gente consiga compreender o perispírito, mas ela nos ajuda, a ideia de um vapor. Então, quando você vê um vapor saindo de uma panela de pressão, de uma água que está sendo aquecida, você não consegue pegar aquele vapor, né? Você como que atravessa. É essa ideia de etéreo, fluídico, fluídico nesse sentido de quase um gás, como se fosse o oxigênio aqui, né? Estou passando a mão, eu sei que tem oxigênio aqui, mas eu não consigo reter. É essa ideia do fluídico, um corpo maleável, adaptável, muito sutil, em comparação com o nosso corpo físico, não é? Outra coisa que chama atenção é que ele tem o tipo da forma humana. Kardec destaca isso na Revista Espírita. Há um padrão de beleza universal para os corpos perispirituais. Esse padrão dos corpos perispirituais é algo próximo da forma humana. Varia em alguns sentidos, mas ao contrário dos filmes de ficção que apresentam corpos estranhos e diferentes, esse corpo fluídico, ele sempre guarda os padrões e a proporcionalidade da forma humana, porque esse é um padrão dos corpos fluídicos. Então, aqui é muito material, muito interessante essas considerações de Kardec. No próximo episódio, nós continuamos nesse item.
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2: Com vocês, o segundo bloco de músicas do Semear.

0: Ouvimos nesse bloco as músicas Aprender a Amar e Senhor dos Gentios, com o grupo Asas, e O Bom Samaritano, com o grupo Caravana.
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0: A dica de leitura de hoje é o livro O Tempo de Deus, psicografia de Raul Teixeira, pelo Espírito Camilo. O nobre benfeitor espiritual nos convida, nesta obra, a refletir em torno desses movimentos do Espírito que marcam o tempo da evolução da alma e da clara consciência de seu papel na criação divina. Um homem religioso no cerne do Espírito, talvez possamos afirmar, é aquele que valoriza seu tempo para libertar-se do seu egoísmo com afinco. O modo de agir desse homem é uma coragem decisiva para construir um tempo de suma importância para o Espírito e firme convicção de que o coração e o cérebro estão a serviço da vida espiritual. Esses movimentos do Espírito são tão importantes que marcam o tempo da evolução da alma e da clara consciência do seu papel na criação de Deus. O benfeitor nos diz que, no tempo de Deus, há sabedoria, no tempo de Deus, há felicidade, no tempo de Deus, há amizade, no tempo de Deus, há amor. Aproveite a leitura e encha-se de luz.
1: Agora vamos de casas espíritas. Aqui na cidade de João Pessoa, Paraíba, nós temos a ACESESC, a Associação de Estudos Espíritas Kardecistas, na rua Farmacêutico Antônio Leopoldo Batista, número 182, bairro Jardim São Paulo. As palestras públicas sempre às quartas, 20 horas. E também na cidade de João Pessoa, o Centro Espírita Humberto de Campos, na rua José Bonifácio, número 309, bairro dos Novais. As palestras públicas sempre aos domingos, 17 horas.

0: Olá, queridos ouvintes, amigos e irmãos do programa Semear. Estamos encerrando novamente mais uma edição desse maravilhoso programa Juntinhos. Chegamos àquele momento da mensagem final. E hoje nós trazemos mais uma vez um poema em forma de prece do Espírito Maria Dolores, psicografia de Francisco Cândido Xavier, com o título Prece de Aceitação. Se eu pudesse, Jesus, queria estar contigo para ser a esperança realizada de quem vai pelo mundo estrada a estrada entre a necessidade e o desabrigo. Desejava seguir-te humildemente, sem méritos embora, para erguer-me em consolo de quem chora, mostrando o coração enfermo e descontente. Queria acompanhar-te nos recintos onde a dor leciona e aperfeiçoa, a fim de ser conforto junto dela e, manejando a frase terna e boa, afirmar como a vida é grande e bela. Se pudesse, Senhor, conversaria com todas as crianças para dizer que não te cansas de criar alegria. E seria feliz ao contentar-me em modesto recado, informando Jesus a todos os velhinhos que nunca estão sozinhos porque segues conosco lado a lado. Se dispusesse de recursos, queria ser a vela pequenina, acesa no clarão do sol que levas, de modo a socorrer aos que jazem nas trevas, fugindo sem razão da bondade divina. Entretanto, Senhor, sei das deficiências que carrego, venho a ti como estou. Por isso mesmo rogo, não me deixes a sós por onde vou. Se não posso, Jesus, ser bondade, socorro, paz e luz, toma-me o coração e, perdoando a minha imperfeição, esquece tudo o que meu sonho almeja e ensina-me, Senhor, com o teu imenso amor, o que queres que eu seja. É isso aí, meus irmãos. Já com saudade no peito e pensando, refletindo nessa bela mensagem, desejamos a todos uma excelente semana e até o nosso próximo encontro com o programa Semear. É contigo agora, Mari Lourdes.
1: Para lembrarmos de como foi e deve ser a presença viva do Cristo de Deus em nosso dia a dia, ouçamos 1 Coríntios, do capítulo 13, versículo 4 a 7.
0: O amor é paciente, o amor é bondoso, não inveja, não se vangloria, não se orgulha, não maltrata, não procura seus interesses, não se ira facilmente, não guarda rancor. O amor não se alegra com a injustiça, mas se alegra com a verdade. Tudo sofre, tudo crê, tudo espera, tudo suporta.
1: Sigamos a mensagem do Cristo que diz: meus discípulos serão conhecidos por muitos se amarem. Então vamos semear o amor nos nossos momentos em família, onde quer que estejamos, no nosso dia a dia. E assim, com certeza, vamos construir um mundo mais amoroso. Um grande abraço e até o nosso próximo encontro.

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0: Homens da Galileia, por que ficais aqui parados olhando para o céu? Esse Jesus virá do mesmo modo como vistes partir para o céu. Aleluia. Em nome do Pai, e do Filho, e do Espírito Santo.
1: Amém.
0: A graça do nosso Senhor Jesus Cristo, o amor do Pai e a comunhão do Espírito Santo esteja sempre convosco.
1: Bendito seja Deus que nos reuniu no amor de Cristo.
0: Sejam bem-vindos à Eucaristia, neste domingo, dia do Senhor. Celebramos hoje a solene liturgia da ascensão de nosso Senhor Jesus Cristo. Também nós rezamos hoje a missa pelos benfeitores, por todos aqueles irmãos e irmãs que têm ajudado, contribuído de forma direta ou indireta com a reconstrução da nossa igreja matriz. E nós temos o livro onde nós colocamos o nome de todos aqueles que têm nos ajudado e doado, e com os nomes vamos rezando sempre por vocês. Vamos acolher então os livros dos nossos benfeitores cantando.

E quem não colocou ainda o seu nome como benfeitor da nossa reforma no livro, ele fica sempre ali na entrada do nosso centro paroquial. Lá tem uma caneta e você pode também colocar o seu nome, tá? Para que nós possamos rezar por você. E com o nosso coração voltado para Cristo Jesus, peçamos perdão a Ele. Façamos nosso ato penitencial.

0: que Deus, nosso Pai, rico em amor e misericórdia, tenha piedade e compaixão de nós, perdoe os nossos pecados e nos conduza à vida eterna.
1: Amém.
0: Glorifiquemos a Deus.

Deus Todo-Poderoso, cremos que vosso Filho unigênito, o nosso Redentor, hoje subiu ao céu. Concedei também a nós habitar desde já nas moradas celestiais. Por nosso Senhor Jesus Cristo, vosso Filho, que é Deus e convosco.

0: Convosco vive e reina na unidade do Espírito Santo por todos os séculos dos séculos.
1: Amém.
2: Leitura dos Atos dos Apóstolos. No meu primeiro livro, ó Teófilo, já tratei de tudo o que Jesus fez e ensinou, desde o começo, até ao dia em que foi levado para o céu, depois de ter dado instruções pelo Espírito Santo aos apóstolos que tinha escolhido. Foi a eles que Jesus se mostrou vivo, depois da sua paixão, com numerosas provas. Durante 40 dias, apareceu-lhes falando do reino de Deus. Durante uma refeição, deu-lhes esta ordem: não vos afasteis de Jerusalém, mas esperai a realização da promessa do Pai, da qual vós me ouvistes falar. João batizou com água, vós, porém, sereis batizados com o Espírito Santo, dentro de poucos dias. Então, os que estavam reunidos perguntaram a Jesus: Senhor, é agora que vais restaurar o reino em Israel? Jesus respondeu: não vos cabe saber os tempos e os momentos que o Pai determinou com a sua própria autoridade, mas recebereis o poder do Espírito Santo que descerá sobre vós, para serdes minhas testemunhas em Jerusalém, em toda a Judeia e na Samaria, e até os confins da terra. Depois de dizer isso, Jesus foi levado ao céu à vista deles. Uma nuvem o encobriu, de forma que os seus olhos não podiam mais vê-lo. Os apóstolos continuavam olhando para o céu, enquanto Jesus subia. Apareceram então dois homens vestidos de branco, que lhes disseram: Homens da Galileia, por que ficais aqui, parados, olhando para o céu? Esse Jesus que vos foi levado para o céu virá do mesmo modo como vistes partir para o céu. Palavra do Senhor.
1: Graças a Deus.

0: Leitura da carta de São Paulo aos Efésios. Irmãos, o Deus de nosso Senhor Jesus Cristo, o Pai, a quem pertence a glória, vos deu um espírito de sabedoria, que vou-lo revela e faça verdadeiramente conhecer, que ele abra o vosso coração à sua luz, para que saibais qual a esperança que o seu chamamento vos dá, qual a riqueza da glória que está na vossa herança com os santos. E que imenso poder ele exerceu em favor de nós que cremos, de acordo com a sua ação e força onipotente. Ele manifestou sua força em Cristo, quando o ressuscitou dos mortos, e o fez sentar-se à sua direita nos céus, bem acima de toda a autoridade, poder, potência, soberania ou qualquer título que se possa mencionar. Não somente neste mundo, mas ainda no mundo futuro. Sim, ele pôs tudo sobre os seus pés e fez dele que está acima de tudo, a cabeça da igreja, que é o seu corpo, a plenitude daquele que possui a plenitude universal. Palavra do Senhor.
1: Graças a Deus.

Naquele tempo, os 11 discípulos foram para a Galiléia, ao monte que Jesus lhes tinha indicado. Quando viram Jesus, prostraram-se diante dele. Ainda assim, alguns duvidaram. Então Jesus aproximou-se e falou: Toda autoridade me foi dada no céu e sobre a terra. Portanto, ide e fazei discípulos meus todos os povos, batizando-os em nome do Pai e do Filho e do Espírito Santo, e ensinando-os a observar tudo o que vos ordenei. Eis que eu estarei convosco todos os dias, até o fim do mundo.

0: Louvado seja nosso Senhor Jesus Cristo,
1: para sempre seja louvado.
0: Pela palavra do Evangelho que foi proclamada, o Senhor Deus perdoe os nossos pecados.
1: Amém.
0: Amados e amadas de Deus, estamos celebrando a solenidade da ascensão de nosso Senhor Jesus Cristo. Esta liturgia, ela está intimamente ligada com as duas liturgias que nós celebramos no tempo pascal. Não podemos separá-las. Primeiro, a ressurreição de nosso Senhor Jesus Cristo. Depois, a festa de Pentecostes, que vamos celebrar no próximo domingo. O que representa para nós católicos, para nós cristãos, rezarmos a ascensão de Jesus? Significa dizer que Jesus subiu ao céu. Celebramos a assunção de Nossa Senhora. Nossa Senhora foi levada por Deus para o céu. Os anjos de Deus a conduziram depois de sua dormição em corpo e alma, onde lá ela se encontra já gloriosa. Como humana, podemos dizer que foi a primeira a participar da glória de Deus. Jesus, ao contrário, ele se elevou porque Jesus também é Deus, a segunda pessoa da Santíssima Trindade. Ninguém o levou. Mas, depois de cumprir sua missão aqui na terra, ele volta para o Pai. Aqui ele assumiu a condição humana e, como sabemos, experimentado em tudo, nas dores, no sofrimento, ele passou tudo que o ser humano poderia passar. Foi julgado, condenado, torturado, morreu numa cruz, mas vencendo a condição humana, também o pecado e a morte, ele agora volta para o Pai glorioso. Ele reassume o seu trono. E o que isso significa dizer? Que Jesus voltando para o Pai e também a sua mãe indo para o céu, ele eleva assim a nossa humanidade. Ele diz que nós fomos feitos não para a glória do mundo, mas nós fomos feitos para a glória de Deus. Então não desistamos diante das dificuldades que enfrentamos, das cruzes pesadas que carregamos, mas olhemos para Jesus e como ele foi vitorioso e hoje se encontra glorioso, nele nós também seremos vitoriosos. Esta é a nossa esperança. E Jesus, voltando para o céu, ele não voltou para se distanciar da humanidade. Ele não voltou para ficar longe de nós. Mas, ao contrário, ele eleva a nossa humildade. Por isso que ele disse que vou, mas não vos deixarei sozinho, não vos deixarei órfãos. Ficou aqui durante 40 dias ainda. E, voltando para o Pai, ele manda o Paráclito, o defensor, o advogado, o Espírito Santo, que permanece conosco, nos guiando, nos iluminando. E como é que ele, o Espírito Santo, fica conosco? Na igreja. Sabemos que Cristo é a cabeça da igreja. Nós somos o corpo. E Cristo, como cabeça, guia, conduz, orienta a sua igreja. A igreja é peregrina neste mundo. Depois da ascensão de Jesus, dizem que os discípulos, né, o Evangelho nos mostrou que, aliás, a primeira leitura dos Atos Apóstolos nos mostrou que após a ascensão de Jesus, eles ficaram olhando para o alto, de cabeça para cima. E vem o anjo de Deus e diz: o que vocês estão fazendo aí? Este Jesus, ele não se encontra mais aqui. Mas do mesmo jeito que vocês viram ele ir, ele um dia voltará. Vão vocês agora, aí o evangelho conclui, ide pelo mundo inteiro e batizai todos os povos, em nome do Pai e do Filho e do Espírito Santo. E eis que eu estarei convosco até o fim do mundo. Então, assim como Jesus cumpriu a sua missão, Ele dá também a nós continuarmos a sua missão. Ele dá este poder e esta autoridade à sua igreja para continuar a sua missão. Não é para ficarmos parados. É muito bom vir à igreja rezar. É muito bom participarmos das novenas, rezarmos o terço, o rosário, irmos para as romarias. Mas somente isso basta? Não. A nossa missão é de evangelizar. A nossa missão é de anunciar o reino dos céus. A nossa missão é tornarmos Jesus conhecido para todos os povos. E como nós fazemos isso? No dia a dia, com as nossas atitudes, com o nosso comportamento, ajudando os nossos irmãos, sendo misericordioso com os mais pobres, com os necessitados, sendo empático, não tendo dureza e frieza de coração, como o mundo hoje está ensinando e pregando. Nós continuamos a missão começada por Jesus Cristo. É isto que é celebrar a ascensão do Senhor. É mostrar que a missão de Jesus continua na igreja missionária. O documento de Aparecida, né, deixa bem claro para nós. Não somos apenas discípulos de Jesus. Não somente lhe seguimos. Somos também missionários. Discípulos, missionários. É esta alegria que celebramos hoje com a ascensão de Jesus Cristo. Então, em Jesus, né? Em Jesus, Ele foi vencedor. E nele, nós também seremos vencedores. Amém?
2: Amém.
0: Louvado seja nosso Senhor Jesus Cristo.
1: Para sempre seja louvado.

0: Creio em Deus Pai,
1: Todo-Poderoso,
0: Criador
1: Criador
0: do
1: do
0: céu
1: céu
0: e
1: e
0: da
1: da
0: terra,
1: terra,
0: e
1: e em
0: em
1: Jesus
0: Jesus
1: Cristo,
0: Cristo, seu
1: seu
0: único
1: único
0: Filho,
1: Filho,
0: nosso
1: nosso
0: Senhor,
1: Senhor,
0: que
1: que
0: foi
1: foi
0: concebido
1: concebido
0: pelo
1: pelo
0: poder
1: poder
0: do
1: do
0: Espírito
1: Espírito
0: Santo,
1: Santo,
0: nasceu
1: nasceu
0: da
1: da
0: Virgem
1: Virgem
0: Maria,
1: Maria,
0: padeceu
1: padeceu
0: sob
1: sob
0: Pôncio
1: Pôncio
0: Pilatos,
1: Pilatos,
0: foi
1: foi
0: crucificado,
1: crucificado,
0: morto
1: morto
0: e
1: e
0: sepultado.
1: sepultado.
0: Desceu
1: Desceu
0: à
1: à
0: mansão
1: mansão
0: dos
1: dos
0: mortos,
1: mortos,
0: ressuscitou ao
1: ressuscitou ao
0: terceiro
1: terceiro
0: dia,
1: dia,
0: subiu
1: subiu
0: aos
1: aos
0: céus,
1: céus,
0: está
1: está
0: sentado
1: sentado
0: à
1: à
0: direita
1: direita
0: de
1: de
0: Deus
1: Deus
0: Pai
1: Pai
0: Todo-Poderoso,
1: Todo-Poderoso,
0: de
1: de
0: onde
1: onde
0: há
1: há
0: de
1: de
0: vir
1: vir
0: a
1: a
0: julgar
1: julgar
0: os
1: os
0: vivos
1: vivos
0: e
1: e
0: os
1: os
0: mortos.
1: mortos.
0: Creio
1: Creio
0: no
1: no
0: Espírito
1: Espírito
0: Santo,
1: Santo,
0: na
1: na
0: Santa
1: Santa
0: Igreja
1: Igreja
0: Católica,
1: Católica,
0: na
1: na
0: comunhão
1: comunhão
0: dos
1: dos
0: santos,
1: santos,
0: na
1: na
0: remissão
1: remissão
0: dos
1: dos
0: pecados,
1: pecados,
0: na
1: na
0: ressurreição
1: ressurreição
0: da
1: da
0: carne,
1: carne,
0: na
1: na
0: vida
1: vida
0: eterna.
1: eterna.
0: Amém.
1: Amém.
0: Apresentemos a Deus as nossas preces.
2: Senhor, escutai a nossa prece.
3: Senhor, escutai a nossa prece.
2: Pela Santa Igreja, para que, guiada pelo Espírito Santo, continue anunciando o Evangelho com fidelidade, unidade e amor a todos, rezemos ao Senhor.
3: Senhor, escutai a nossa prece.
2: Pelo Papa, pelos bispos, padres e diáconos, para que exerçam seu ministério com sabedoria, humildade e dedicação, conduzindo o povo de Deus pelos caminhos da fé, rezemos ao Senhor.
3: Senhor, escutai a nossa prece.
2: Por nossa comunidade paroquial, para que permaneça unida na oração, no serviço e na caridade, testemunhando o amor de Cristo a cada dia, rezemos ao Senhor.
3: Senhor, escutai a nossa prece.
2: Por todos os benfeitores que, movidos pela fé e pelo amor à casa de Deus, têm contribuído generosamente para a reconstrução de nossa igreja, que Deus os abençoe grandemente, rezemos ao Senhor.
3: Senhor, escutai a nossa prece.
2: Pela reconstrução de nossa igreja, para que esta obra seja conduzida com segurança e este templo se torne cada vez mais um lugar de encontro com Deus e fortalecimento da fé, rezemos ao Senhor.
3: Senhor, escutai a nossa prece.
0: Acolhei, ó Pai de bondade, as orações, os pedidos da vossa Igreja, por Cristo nosso Senhor.
3: Amém.
0: 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Cantemos.

0: Orai, irmãos e irmãs, para que o meu e o vosso sacrifício sejam aceitos por Deus Pai Todo-Poderoso.
1: Receba, Senhor, por tuas mãos este sacrifício, para a glória do seu nome, para o nosso bem de toda a Santa Igreja.
0: Senhor, na festa da venerável ascensão do vosso Filho, nós vos apresentamos humildemente este sacrifício. Conceder que por este intercâmbio de dons sejamos elevados às realidades do céu por Cristo nosso Senhor.
1: Amém.

na verdade, é digno e justo. É nosso dever e salvação dar-vos graças sempre em todo lugar. Senhor Pai Santo, Deus Eterno e Todo-Poderoso, por Cristo, Senhor nosso. Ele, nosso único mediador, entrou uma vez por todas no santuário dos céus e intercede por nós, garantindo-nos a perene efusão do Espírito Santo, pastor e guardião de nossas vidas. Ele nos chama a unânime oração, a exemplo de Maria e dos apóstolos, na espera de um novo Pentecostes. Por este mistério de santificação e amor, transbordando de alegria pascal, exulta a criação por toda a terra. Também as virtudes celestes e as potestades angélicas proclamam o hino à vossa glória, cantando a uma só voz. Música.

0: Na verdade, vós sois santo, ó Deus do universo, e tudo o que criastes proclama o vosso louvor, porque por Jesus Cristo, vosso Filho e Senhor nosso, e pela força do Espírito Santo, dás vida e santidade a todas as coisas, e não cessar de reunir para vós um povo que vos ofereça em toda parte, do nascer ao pôr do sol, um sacrifício perfeito. Por isso, ó Pai, nós vos suplicamos, santificai pelo Espírito Santo as oferendas que vos apresentamos para serem consagradas, a fim de que se tornem o corpo e o sangue de vosso Filho, nosso Senhor Jesus Cristo, que nos mandou celebrar estes mistérios.
1: Enviai o vosso Espírito Santo.
0: Na noite em que ia ser entregue, Jesus tomou o pão, pronunciou a bênção de ação de graças, partiu e o deu aos seus discípulos, dizendo: Tomai todos e comei. Isto é o meu corpo, que será entregue por vós.

Do mesmo modo, no fim da ceia, ele tomou o cálice em suas mãos, pronunciou a bênção de ação de graças e o deu aos seus discípulos, dizendo: Tomai todos e bebei. Este é o cálice do meu sangue, o sangue da nova e eterna aliança, que será derramado por vós e por todos, para a remissão dos pecados. Fazei isto em memória de mim.

0: Mistério da fé e do amor.
1: Todas as vezes que comemos deste pão e bebemos deste cálice, anunciamos, Senhor, a vossa morte enquanto esperamos a vossa vinda.
0: Celebrando agora, ó Pai, o memorial da paixão redentora do vosso Filho, da sua gloriosa ressurreição e ascensão ao céu, e enquanto esperamos sua nova vinda, nós vos oferecemos em ação de graças este sacrifício vivo e santo.
1: Aceitai, ó Senhor, a nossa oferta.
0: Olhai com bondade a oblação da vossa igreja e reconheci nela o sacrifício que nos reconciliou convosco. Concedei que, alimentando-nos com o corpo e o sangue do vosso Filho, repletos do Espírito Santo, nos tornemos em Cristo um só corpo e um só Espírito.
1: O Espírito nos una num só corpo.
0: Que o mesmo Espírito faça de nós uma eterna oferenda, para alcançarmos a herança com os vossos eleitos, a Santíssima Virgem Maria, Mãe de Deus, São José, o seu esposo, os vossos santos apóstolos e gloriosos mártires, nossos padroeiros São Pedro e São Paulo, e todos os santos, que não cessem de interceder por nós na vossa presença.
1: Fazei de nós uma perfeita oferenda.
0: Nós vos suplicamos, Senhor, que este sacrifício da nossa reconciliação estenda a paz e a salvação ao mundo inteiro. Confirmai na fé e na caridade a vossa Igreja, que caminha neste mundo com o vosso servo, o Papa Leão, nosso Bispo Delso, seu auxiliar Alcivan, com os bispos do mundo inteiro, os presbíteros e diáconos, os outros ministros e o povo por vós redimido. Atendei propício às preces desta família que reunistes em vossa presença. Reconduzi a vós, Pai de misericórdia, todos os vossos filhos e filhas dispersos pelo mundo inteiro.
1: Lembrai-vos, ó Pai, da vossa Igreja.
0: Acolhei com bondade no vosso reino os nossos irmãos e irmãs que partiram desta vida.
2: Benedito Cassiano dos Santos, sétimo dia. Geni de Brito Nascimento, sétimo dia. Adalberto Aprígio de Ataíde, 3 meses. Maria José Victor de Souza, Valdomiro Batista Nascimento, Josefa Gomes do Nascimento, Francisco Emídio de Souza, José Cícero de Lima, Maria Madalena de Jesus, Severina Roberto de Lima, Cícero Roberto de Lima, Terezinha Celestino Ricardo.
0: Hoje é o sétimo dia da avó do seminarista Vinícius, Neuza Gomes. E daqui a pouco está sendo sepultada, olha para cá, está sendo sepultada a tia dele, irmã da avó, que faleceu ontem. Faleceu ontem, agora o nome da tia também não lembro. É? Então rezemos, né, para que Deus dê o descanso eterno às duas, também o conforto à família. E todos que morreram na vossa amizade, unidos a eles, esperamos também nós saciar-nos eternamente da vossa glória, por Cristo Senhor nosso. Por ele dais ao mundo todo o bem e toda a graça.

0: Vamos rezar com amor e confiança, como o Senhor Jesus nos ensinou. Pai nosso que estás nos céus, santificado seja o vosso nome. Venha a nós o vosso reino, seja feita a vossa vontade, assim na terra como nos céus. O pão nosso de cada dia nos dai hoje, perdoai as nossas ofensas, assim como nós perdoamos a quem nos tem ofendido, e não nos deixeis cair em tentação, mas livrai-nos do mal.
1: Livrai-nos de todos os males, ó Pai, e dai-nos hoje a vossa paz. Ajudados pela vossa misericórdia, sejamos sempre livres do pecado e protegidos de todos os perigos, enquanto aguardamos a feliz esperança e a vinda do nosso Salvador Jesus Cristo.
2: Vosso é o reino, o poder e a glória para sempre.
1: Vamos rezar pela paz. Tantas guerras, né? Tantas pessoas desabrigadas, tantas pessoas mortas, tantos inocentes. Mas não somente lá nos países, né, que estão tendo guerra, Irã, Ucrânia, não. Aqui mesmo, no nosso país, tantas facções, rivais, brigando, matando também inocentes, brigas dentro de casa, as famílias, intrigas, às vezes por coisas tão pequenas. Estamos precisando promover a paz. Reze também pela sua família, quem está nos assistindo pelo YouTube ou pela rádio Líder FM. Coloque diante do Senhor a sua família, para que Deus possa colocar no seio de sua casa a paz que vem do céu, a paz verdadeira. Senhor Jesus Cristo, dissestes aos vossos apóstolos: eu vos deixo a paz, eu vos dou a minha paz. Não olhei os nossos pecados, mas a fé que anima a vossa igreja. Dar-lhe segundo o vosso desejo a paz e a unidade. Vós que sois Deus com o Pai e o Espírito Santo.
2: Amém.
1: Que a paz do Senhor esteja sempre convosco.

0: que eu estarei convosco todos os dias, até o fim do mundo, nos diz o Senhor. Aleluia. Eis aqui Jesus, o Cordeiro de Deus que tira todo o pecado do mundo.
1: Senhor, eu não sou digno de que entreis em minha morada, mas dizei uma palavra e serei salvo.
0: Que o corpo e o sangue de Cristo nos guarde para a vida eterna.
1: Amém.

0: Deus eterno e todo-poderoso, que nos concedeis conviver na terra com os mistérios divinos, fazei que nossos corações se voltem com fervor para o alto, onde está junto de vós a nossa natureza humana, por Cristo nosso Senhor.
1: Amém.
0: Senta um instantezinho. Nós estamos com as inscrições para a Crisma de adultos, está certo? Estão abertas. Os adultos que têm a partir de 21 anos de idade, tá bom? Mas a partir de 21 anos de idade, aqueles mais novos que trabalham, já têm filhos, que não podem todos os sábados estarem participando da formação para jovens. E até 100, 110, 115 anos, viu que não se crismou ainda, não fez a primeira Eucaristia, venha para que a gente faça a preparação. E quando o Dom Delso vier fazer a crisma dos jovens, lá para o finalzinho de setembro e outubro, então faremos todos juntos, tá bom? Então, abertas as inscrições para a crisma de adultos. Também estamos com a inscrição aberta para casamento comunitários. Temos casamento em novembro, né? Casamento comunitário em novembro. Então, quem está junto e quer regularizar a sua situação, precisa ter no mínimo 5 anos morando juntos, tá certo? A gente colocou esta data aí como critério. Terça-feira nós temos aqui o estudo bíblico com o nosso diácono Jean, às 19h30. Venham, tá bom? Para que vocês possam participar desse momento do estudo bíblico. É sempre bom estarmos sintonizados com a palavra de Deus e aprendermos um pouco mais. Próximo domingo é missa de Pentecostes. Escute bem, no dia de Pentecostes nós não teremos a missa da manhã aqui na matriz, tá certo? Iremos todos para o espaço cultural. A missa lá começará às 9 horas da manhã, mas às 7 horas da manhã os portões já estarão abertos para começar a receber quem for chegando. E quem for chegando vai ter lá uma equipe de acolhida, né, de animação, para que possamos celebrar esta bonita festa. Nós temos um ônibus saindo, então nos procure. A passagem está R$ 25, tá certo? Então vamos levar um ônibus, né, e quem não quiser ir de ônibus, tiver carro, que possa ir para Pentecostes. Teremos a missa da tarde, às 17 horas, e será a missa paroquial. Será a única missa na paróquia no domingo. Então, todos, quem não for para Pentecostes, lá em João Pessoa, espaço cultural, então vem para cá às 17 horas para que possamos rezar a missa votiva ao Espírito Santo. E também já estamos com a pré-venda da camisa da festa dos nossos padroeiros. Nos procure também e já adquira a sua camisa. Temos os nossos benfeitores e hoje vamos rezar, né? Na missa passada já rezamos por alguns, hoje vamos ler o nome de outros benfeitores aqui para que nós possamos colocar em nossas orações.
2: Hoje rezamos por Juliana dos Anjos Bezerra, Alicia do Carmo dos Anjos Bezerra, José da Cunha, Maria Amaral, Maria do Socorro Silvestre, Patrícia do Nascimento Silva, Liliane de Sales Monteiro, José Carlos Teixeira, Luiz Diogo dos Santos, Bento Anderson da Silva, Pedro Miguel Duarte, Ana Clênia da Silva, Maria Eduarda Benigna da Silva, Severina Barbosa de Lima, Luzia Ferreira do Nascimento, Ismael Ferreira de Oliveira, Severino Ismael de Oliveira, Ivonete Ferreira de Lima, Maria Vilma Severina de Lima, Bruno Pereira, Margarida da Silva, Luiz Maria de Araújo Vieira, Maria Patrícia Gonçalves de Moura, Edson Soares, Mônica Diniz, Francisca Chalon, Zinalda Soares, Maria Júlia, Ana Paula da Silva, Zumira de Araújo, Núbia de Souza Bezerra, Rosimeire da Silva Sampaio, Luzia Ferreira da Silva, José de Souza Farias, Leandro de Lima, Helena Malheiros, Maria da Silva Rufo, Maria José da Silva, Alana Michele Lopes, Micaele Lopes, Marcone dos Santos Lima e Maria Cláudia de Lima.
0: Cantemos o hino, né? Canto dos nossos devotos, benfeitores.

0: E rezemos pelos nossos devotos benfeitores, um Ave Maria. Ave Maria, cheia de graça, o Senhor é convosco. Bendita sois vós entre as mulheres. Bendito é o fruto do vosso ventre, Jesus. Santa Maria, Mãe de Deus, rogai por nós, pecadores, agora e na hora de nossa morte. Amém. Continue nos ajudando, viu, doando, especialmente esses dias, a gente está precisando de bastante de tijolo e cimento, viu? A gente comprou um monte essa semana, quem puder doar tijolo e cimento, pode nos doar, que a gente aceita, viu? Não volta, não. Vamos pedir a Deus a sua bênção, né, sobre nós, neste dia da Ascensão do Senhor. Temos missa às 17 horas e também temos missa na Santa Ana às 19 horas, tá bom? Obrigada a presença aqui das irmãs, da Providência, que Deus abençoe vocês abundantemente. O Senhor esteja convosco.
1: Ele está no meio de nós.
0: Que neste dia da Ascensão do Senhor, abençoe-vos o Deus Todo-Poderoso, cujo Filho unigênito hoje subiu ao mais alto dos céus e vos abriu o caminho para onde Ele mesmo está. Que pela intercessão da Virgem Maria e do seu esposo São José, abençoe-vos o Deus Todo-Poderoso, Pai e Filho e Espírito Santo.
1: Amém.
0: Glorificai o Senhor Deus com a vossa vida. Um santo e abençoado domingo, uma semana abençoada por Deus. Ide em paz, que o Senhor vos acompanhe.
1: Graças a Deus. Aleluia, aleluia.

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1: 9:25. Olá, bom dia, tudo bem? Bela manhã de domingo, o sol já começa a sorrir. 17 de maio de 2026. Eu sou Jota Ferreira e estarei com vocês até o meio-dia. Mas antes de começar o show de rádio, nós vamos agradecer a Deus pelo primeiro presente do dia. Se você acordou, respire fundo e diga obrigado, Senhor, pela noite de sono, noite de descanso, e por acordar agora enxergando a luz do dia. Diga, agradeça. Tenha fé. Eu convido a todos para uma oração, a oração de agradecimento ao nosso Pai Superior, que lá em cima se inclina para todos nós. Em nome do Filho dele, Jesus Cristo, e do Espírito Santo. E digo para você, minha amiga, a você, meu amigo, pouco importa a forma ou as palavras que usamos para orar. O realmente importante é a fé com a qual nos apresentamos ao nosso Pai Superior, o nosso Deus, em nome do Filho dele, Jesus Cristo, e do Espírito Santo, na oração. A fé é crer que Deus pode fazer. É, minha amiga, a fé não é apenas crer que Deus pode fazer, mas é crer que Ele realmente o fará por todos nós. Tenha fé, fortaleça a sua fé e vá em frente. Por maior que seja o seu problema, por maior que seja a sua dificuldade, ore a Deus. Na igreja ou em casa, no silêncio da noite, você conversa com Deus. Na intimidade do seu lar, no seu quarto, conte os seus problemas, exponha os seus problemas ao nosso Pai Superior. E peça a Ele para que Ele lhe dê forças e sabedoria o suficiente para que você possa então superar as pedras, os espinhos que ora te ferem, e vá em frente. Ah, tem hora que o camarada até diz: Deus não está ouvindo as minhas preces. Ah, meu amigo, minha amiga, é preciso que você entenda que o tempo dele é um e o seu é outro. E tudo acontecerá na hora certa. Comigo, Roberto Rodrigues, Beto Brega, Ione Leal, Cláudio Pereira e família, Dr. Gerson Barbosa, Dr. Fernando Barbosa, que acabou de ligar, disse: Jota, hoje a gente tem dois compromissos. O segundo compromisso é comer a feijoada da Asfita. Expedito já deu a ordem, já determinou. Está certo, doutor? E o primeiro qual é? Ele disse: primeiro eu lhe digo quando você chegar aqui. O radialista James Vitor, o comerciante Geraldo Lira e Dona Neves, Dona Maria José, no Mandacaru, o radialista João Ferreira, o Joãozinho Rossi. Joãozinho Rossi, eu não te atendi ontem no teu pedido musical, mas vou atender hoje. O cinegrafista Edson Davi, homem de Deus. comerciante peixinho aí na torre. Ainda não tive tempo de comer a rabada, que ele disse que está lá pronta e preparada a hora que eu chegar. Vaneide Barbosa e seu esposo Gilberto, de Campina Grande. Edinaldo do República Móveis, aí na Rua da República. Naldinho na Torre e o JC Eventos. A deputada Estefânia Maroja, para quem eu mando meu abraço, e toda a família Maroja. O Sabino de Bahia, o Souza do Valentina de Figueiredo e o delegado Alberto do Egito. O João Batista em São Miguel e o Bilzinho. A Silene do Roger, mãe do capitão Bertuno. É, major, do major, major Bertuno. E Anitta, sua irmã. E Maurício Abreu, policial federal. Esse povo ora com a gente. Esse povo diz: Deus, meu Deus, glória a ti nas alturas, ó Pai, e eu te peço nesse momento, Senhor, paz para o espírito, saúde para o corpo. Te peço, meu Pai, paciência, serenidade, amor e bondade. Eu te peço, Senhor, meu Deus, neste momento, que abençoe a minha vida e a vida de cada um dos meus familiares, parentes e amigos. Deus, meu Deus, tu és bom e todo-poderoso. Que todo e qualquer mal que porventura queira se levantar contra nós, que caia por terra. Eu agora, expedito, me trouxe um copo com água, me lembrei. Eu pedindo a Deus que nos abençoe, pedindo a Deus pela minha vida e pela vida dos meus familiares, parentes e amigos, eu me lembrei que eu sofri um acidente de trem aqui em Santa Rita, na década de 90. E na hora que o trem acertou o meu carro, eu pensava que ali eu já ia partir para a vida espiritual. A única coisa que eu disse, Senhor, estou nas tuas mãos e quero ficar no teu colo. Aí a porta do motorista abriu e eu fui cuspido e o trem levou o carro, dividiu o carro no meio. Eu disse, não era minha hora, hoje não estava na página. Porque quando Deus abre o livro, o caderno dele, quando ele abriu, ele disse, Jota, não está aqui hoje não, mas ele vai se orientar na vida. E pronto, eu levei essa cipada, mas graças a Deus estou aqui comunicando, falando muito obrigado, meu Deus. Que Deus abençoe a todos, protegendo a todos de todo mal. Pedimos também a intercessão de Nossa Senhora da Conceição Aparecida e todas as Nossas Senhoras, uma só mãe do Filho de Deus, Jesus Cristo. Amém?

0: Obrigado, Senhor, mesmo que eu chore, mesmo que eu lamente, obrigado, meu Pai, muito obrigado. Olha, às vezes o cara está numa situação difícil e de repente aquela dificuldade é solucionada, ele diz, parece que foi Deus, mas não parece, foi. Vamos em frente, o amor está no ar. É, no perfume da flor você já vê que o amor está no ar, não é? Então estou aqui feliz, alegre, contente, colorido e com o coração cheio de amor, transbordando de amor. Muito obrigado, meu Senhor. Os Peditos já fotografando aqui para mandar para o Instagram, para toda a sua família. Alô, Geraldo Leite, muito bom dia. Profissionais liberais do meu querido Brasil, para vocês, ó.
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Estamos aqui, vamos sorrir, vamos cantar. Você chegou agora aí no seu trabalho, ore, peça iluminação. Isso chama-se de reflexão. Agora, com tudo planejado, tudo certo, comece a trabalhar. Isso chama-se de ação. Acredite que tudo dará certo na sua vida. Isso chama-se de fé. Faça tudo com alegria. Isso chama-se de entusiasmo e dê o melhor de si. Isso chama-se de perfeição. Sinta-se confiante. Deus está com você. Isso chama-se de amor. Manda um abraço aqui para a doutora Lorena, ex-prefeita lá da cidade de Monteiro. Abraço, está ouvindo o programa, viu? O meu amigo Flávio Moreira. Bom dia, Flávio. Superintendente aí da Fundac. Aquele abraço para você, hein? Que bom, que maravilha.

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1: Nove e quarenta, Expedito Leite, bom dia, tudo bem?
2: Bom dia, J. Ferreira, bom dia.
1: Rapaz, vocês vêm com a camisa de listas aí?
2: Rapaz, e...
1: Aliás, quando você está com essa camisa, você esbanja a elegância,
2: você,
1: né?
2: Você ontem me mostrou uma que você ganhou de presente.
1: Ué, foi um presente do meu amigo Fernando Barbosa.
2: E essa aqui, você acha que foi o quê?
1: Foi um presente dele também.
2: Quando eu cheguei ontem em casa, a noitinha estava lá na portaria. Uma camisa linda dessa e um boné.
1: E diretamente de Orlando, Estados Unidos.
2: Diretamente dos States. Acredita um negócio desse? Muito obrigado, doutor Fernando Barbosa. Fiquei muito feliz com essa camisa, já estou inaugurando, viu? Tá. Vou dar um show hoje nas fitas, se Deus quiser.
1: Inaugurei a minha ontem.
2: Foi, bonito ontem também, viu?
1: Rapaz, ele também trouxe para Paioto, viu? Eduardo Paioto.
2: Lembrou de todos os
1: dos amigos.
2: Dos amigos, né? Dos amigos. Importante. Então. Eu disse até uma pessoa, é difícil a gente ter amigos que lembram assim nessas ocasiões, né?
1: É, e ele disse que hoje eu tenho dois compromissos. Um com ele, que é aí, a filha dele, minha amiga Fabiana. E o esposo dela nos convidou para almoçar lá. Ele disse: Jota, mesmo que a gente não almoce, que a gente vai comer a feijoada, pelo menos a gente vai lá, né? Ela está lá com o esposo e o sogro dela. Eu digo: tá bom. E eu irei, doutor Fernando Barbosa.
2: É, tem uma feijoada em alusão ao Dia das Mães na Cita. Festa boa, se Deus quiser.
1: Ainda tem o cantor.
2: Espero Braga, que a chuva aqui. Chuva não atrapalha.
1: É Chagas o nome do cantor.
2: Chagas é bom. É. Chagas e banda, né, Jota?
1: Chagas e
2: banda. Você naquele dia estava lá, ele estava lá.
1: Estava, né? E ele cantou uma música que eu pedi a ele, de Alceu Valença, Como Dois Animais.
2: É, ele canta tudo. Ele é muito bom. Ele é um mix, né? Mix que
1: Mas
2: chama.
1: Depois tinha uma convidada lá que subiu no palco e cantou também, uma senhora.
2: Itaporanga gosta de inventar esses cantores, sabe?
1: É muito bom.
2: É. Vamos lá, né, Jota? Mais tarde?
1: Vamos lá. Ó, tem uma pessoa nesse telefone aí. E eu tô sabendo que Isamar ligou ontem e de repente não entrou no ar, não foi? Então vamos ver se é ela que tá já por aí. Alô, bom dia.
3: Bom
1: dia, Jota. E aí, Isamar? Adivinhei, viu, Isamar?
3: Você tá muito adivinhão.
1: É, tô muito adivinhão, não é?
2: Só não me dá o número da Mega Sena.
1: É, tá vendo aí?
3: Eu também queria, viu, que eu tô esperando.
1: Ô, Isamar, você ligou ontem?
3: Foi, aquele doutor Lucas tava aí, eu me ajudei. Não, vou deixar pra amanhã.
1: Tá bom, você é muito gentil. Mas se quisesse participar, se não tivesse desistido, tinha entrado no ar, viu?
3: Bom, não é, rapaz. Ai, é. Tava meio com sono também.
1: Ah, tá certo. E já tava no finalzinho do programa, não era, Isamar?
3: Era, eu tinha saído ontem, aí eu cheguei um pouco tarde. Okay. Aí não tem pra ligar mais.
1: Mas, Isamar, e você hoje vai me pedir que música?
3: Eu vou querer ouvir a música de Roberto Carlos. É, Na Paz do Seu Sorriso.
1: Na Paz do Seu Sorriso.
3: Isso. E na segunda parte, eu vou querer ouvir a música de José Ribeiro, Olhos Negros.
1: Como é a música de José Ribeiro, o quê?
3: Olhos
1: Negros. Olhos
3: Negros.
1: Negros. Isso. Ótimo.
3: Pois é. Jota, toda vez eu estou me perguntando, fazer uma pergunta do Dr. Expedito, e toda vez eu esqueço. Doutor Expedito, o senhor nunca pensou em gravar algum forrozinho, não?
1: Olha aí.
2: eu acho que até já passou o tempo, Isamar. Mas eu estou pensando aqui com o J. Ferreira. A gente gravar um CDzinho esse ano, né? Quem sabe um forrozinho bom. Você não vai ser partícipe desse CD, não é?
3: Sim.
2: Aí você dá a dica aí do... Você dá a dica do forrozinho, a gente canta junto.
3: Eu já tinha pensado em uma, né?
2: Então pode pensar.
3: Doce Rubi.
2: Doce Rubi.
3: Dois rubis. Moelba Ramalho e Flávio José.
1: Eita, olha vocês dois cantando.
2: Olha mesmo, coisa boa.
3: Pois é, não é que
2: eu não sei se eu vou ter a competência de acompanhar Isamar, né, Jota?
3: Eu que não sei se eu vou ter a competência do senhor. Então a gente vai tentar e quem sabe de alguma coisa.
2: Vamos lá, se Deus quiser.
1: E tu anota aí, viu, pra botar no repertório.
3: Dois rubis,
2: ó.
1: É, legal.
2: Era bom ouvir essa música, né, Jota, pra gente ver.
1: É. Localiza aí dois rubis aí.
2: Localiza aí, porque a gente dá um avant-premier hoje aqui.
3: Porque quem começa é ele mesmo, entendeu?
2: É, né?
3: Vamos só fazer doido.
2: Tá bom.
3: Aí depois é que a Alba entra.
2: Vamos ouvir.
3: Com certeza.
1: Você conhece uma música de... Eu não sei se é Marinês que canta. Ou é o Armário que diz. Que diferença da mulher o homem tem.
3: É Gal Costa e Luiz Gonzaga.
1: É Gal Costa e Luiz Gonzaga, né?
3: É.
2: Que diferença da mulher o homem tem. Espera aí que eu vou dizer, meu bem.
1: É que o homem tem o peito cabeludo.
2: É que o homem tem cabelo no peito, tem o queixo cabeludo e a mulher não tem.
1: Isamar, eu não sei se você lembra, mas tinha um empresário de Pernambuco, ele era empresário do ramo, ele tinha a fábrica de café e fubá, flocão. O nome dele é Marcolino. Ele cantou muito no meu programa. Ele vinha de Recife para cá, cantava, ele gravou uma música que diz assim: todo homem tem um homem na mulher, toda mulher tem um homem na cabeça, tem um homem na cabeça da mulher.
3: Eu sei.
1: Canta um pouquinho.
3: Como é, meu Deus, é porque até esqueci agora.
1: Sempre tem um homem na cabeça da mulher.
3: Da mulher.
1: Além
3: sempre
1: do peito.
3: Tem um homem na cabeça da mulher, e além do peito, além do laço, além da trança. Tem um nome na lembrança, tem na cabeça da mulher.
2: Olha aí, tá vendo?
1: Rapaz, ele...
3: E depois ela foi regravada com nós cantores. Então, parece que Alcimar gravou.
1: Um bocado de gente gravou essa música. Agora ele era igual a vocês, Pedro. Ele tinha a vida dele e cantava porque
3: eu
1: gostava.
2: Divertimento, né, João?
1: É, aí ele ia pro meu programa, rapaz. 15 em 15 dele tava lá. Todo homem, toda. Sempre tem um homem na cabeça da mulher. E ele dançava, era arretado.
2: Ô, Jota, Jota e Isamar, que tá nos ouvindo. Uh-huh. Se eu tivesse partido, talvez, para pensando em ser artista, quando eu era jovinho lá em Itaporanga, eu já cantava, tocava um violão, uma coisa, dava um tom. Mas eu parti para outra vida, né? E como você sabe, Jota, a gente faz isso. A gente faz isso aí porque acha bom, gosta, se diverte.
1: É como Isamar também, não partiu para a vida artística, né, Isamar?
3: Eu também. Já tive umas noções de teclado, mas não terminei.
2: É, mas assim mesmo.
1: Mas você toca um tecladinho também, Isamar?
3: Eu arranho. Só precisava de voltar, dar umas treinadas de novo, sabe? Para poder pegar muitas músicas. Porque tem muitas músicas que a pessoa tem que pegar.
2: É porque esquece, né? Isso é prática, né? Prática.
3: É, exato, tudo é prática.
2: Tudo é prática.
3: Parei porque eu me casei, aí não tinha mais tempo.
2: Exato.
3: Mas eu ainda fiz aula de canto ainda, aula de teclado. Tudo isso eu fazia no instituto. Aí,
1: e lá no instituto tinha uma banda, né?
3: Banda Nova Geração.
1: Nova Geração, eu lembro.
3: Agora são outras bandas, são outras. Os meninos tem Júnior Baiano, que agora que tá. E um bocado morreram, um bocado de sanfoneiro, né? Aí por aí vai.
1: São outras pessoas agora, né?
3: São outras pessoas. Foi pelo contrário, o Instituto agora está melhor.
1: Está melhor?
3: Está bem melhor. Em termos de atendimento, em termos de tudo. Está bem melhor.
1: Isamar, tu vai oferecer a música para quem?
3: Ofereço a todos os ouvintes de A a Z, para não esquecer de ninguém. Então, um abraço aí a vocês até domingo, até sábado, né? E fui.
1: Tchau, minha amiga.
3: Tchau.
1: É, rapaz, a primeira vez que Reginaldo Rossi foi cantar no meu programa lá no Espaço Cultural, ele tinha feito um show num lugar chamado Escada.
2: É em Pernambuco. Pernambuco, é.
1: E no Instituto de Sede também.
2: É, né?
1: É, vamos aqui, ó, nesse daqui. Alô? Alô? É Dona Maria José. Alô? Tudo bem, Dona Maria?
4: Alô?
3: vida.
1: Dona Maria José, como é que está a saúde, Dona Maria?
4: Estou bem, só tenho a agradecer a Deus, né, Jota? Eu passei muito mal ontem, mas estou viva.
1: Superou.
4: Estou contando minha história. Para sair uma hora antes do meu procedimento, passei muito mal mesmo. Mas eu só tenho a agradecer, né? Eu estou contando a minha história, né, Jota? Só agradecer a Deus por tudo na minha vida, né?
1: Muito bem.
4: E outra coisa, Jota, eu quero saber de tudo o que você falou ontem. Ele falou, né, sobre o negócio da aposentadoria da menina.
1: Sim.
4: Mas eu tentei ligar novamente, melhor, mas não consigo ligar mais. Como é que ele falou assim, que eu só tenho o direito, se eu comece a provar que ela mora comigo, como é que é?
1: É, o doutor Expedito vai explicar a senhora direitinho.
2: Por quê, Jota?
1: Porque ela disse que quer deixar a pensão dela para a neta. Aí ontem o doutor disse que ela teria o direito de se provar que ela, a neta, é criada por ela, não é isso?
2: É dependente, né? Se ela é dependente,
4: ela
2: né?
4: É, ela não é registrada no meu nome, é só registrada no nome da mãe. Ela não é registrada no nome do pai, que eu não tenho pai. O pai dela é o avô dela, então ela é criada comigo, só no nome.
2: Não é oficialmente, né, Jota?
1: É.
2: Então, como o doutor Lucas Vitor, que é experto no assunto, eu apenas ouvi.
1: Ele disse que vinha por aqui hoje.
2: Tem a necessidade de que a pessoa seja dependente, né?
1: É.
2: Oficial.
1: Tem
2: poder,
1: que provar, né?
2: Tem que provar, oficialmente. Mas nesse caso aí, doutor Lucas Vitor, quando chegar, dona Maria José, aí ele tem condições de explicar bem direitinho.
1: Tá certo assim, dona Maria?
4: Eu fiquei na dúvida, tentei ligar novamente, mas não consegui.
1: Mas a dúvida vai tirar hoje, quando ele chegar por aqui, viu? Tá certo?
4: Tá bom. Eu agradecer a Deus por tudo na minha vida, por todos nós, por todos vocês.
1: E qual é a música?
4: A música que eu quero hoje, Nossa Senhora, que eu pedi sábado passado.
1: Nossa Senhora. E a segunda?
4: Segundo
1: turno. Segundo
4: turno.
1: Qualquer uma,
4: entendeu?
1: Qualquer uma, doutor.
2: Vamos oferecer uma música bem bonita para a doutora Maria José.
1: E ontem um cidadão disse assim, mas rapaz, ele tem um afã incondicional, viu? Ela pediu a música de Roberto Carlos. O cara se lembrou até do nome da música, Mulher de 40. E no segundo turno ela disse, eu quero uma de Doutor Expedito, qualquer uma, porque eu gosto de todas. Ó. Que bacana, rapaz.
2: Bacana, né, Jota?
1: Bacana.
2: E eu ofereço com muito carinho a dona Maria usar a música.
1: Aê, viu? Dona Maria.
4: Bom dia a todos, mandando bom dia para João Batista, a Bilzinho, a dona Zezinha, a dona Zezinha do Muçulmano e todos os ouvintes, né, que estão ouvindo, toda a minha família, e só tenho a agradecer. Só tenho a agradecer por bem Deus, quando terça-feira eu volto de novo para o meu procedimento. E ele quer, né, Jota?
1: Se Deus quer, é, ele quer.
4: Todos, estou esperando para vocês.
2: Obrigado, dona Maria.
4: Agradeço. 4 da manhã que eu estou escutando, 10:50 da manhã, escutei Roberto Carlos, depois escutei a música evangélica, escutei a Visa e agora estou com vocês. Eu aqui em casa.
1: Beleza.
4: O rádio pequeno que pega, mas eu estou na minha caixa de som, que é 100 votos, a mantura aqui na caixa de som.
1: Tá
4: é,
1: bom.
4: 4, viu?
1: Obrigado. Então,
4: Deus, tá?
1: Amém. Tchau, dona Maria José. Tem outra pessoa aí? Tem? Então vamos ver quem é aqui. Alô, do telefone, bom dia. Com quem eu falo?
5: Com Sirene.
1: Ah, mãe do Major Bertone.
5: É, isso mesmo.
1: Tudo bem? Orou com a gente, não foi?
5: Tudo bom.
1: Eu estou pronunciando certo o nome da sua irmã, que é a Anitta, né?
5: É, Anitta.
1: Ah, olha aí, estou certinho, né? Então, e hoje qual é a música que a dona Silene vai me pedir?
5: Vamos pedir Evidência com Augusto, com José Augusto.
1: Evidências com José Augusto.
5: José Augusto.
1: Foi o primeiro que gravou a música.
2: Música bonita, né?
1: É muito bonita.
5: É. E a segunda música, a Anitta que pede, ela quer ouvir Máquina Humana.
1: Máquina Humana, com Paulo Sérgio ou com o Bartô Galeno?
5: Com Paulo Sérgio.
1: Paulo Sérgio, Máquina Humana.
5: É, pra Anitta, viu?
1: Certo. Pedido de dona Anitta.
5: É. E eu ofereço essa música pra você, pra doutor Felipe, que tá aí, né? Tá tudo bem, doutor Felipe?
2: Tá tudo bem. Bom dia, dona.
5: Bom dia. E para o Major. Ontem ele esteve aqui em casa. Hoje ele está na casa dele.
1: Diga a ele que eu deixei um abraço expedito também, viu?
2: Também.
5: Tá bom.
1: Abraço, obrigado.
5: E até domingo,
1: até, se Deus quiser. Qual a primeira música aí? Meu pré-claro e dileto amigo.
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1: Na paz do seu sorriso, Roberto Rei Carlos cantarolando pra gente, sucesso permanente.
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0: Olha a hora certa, 10 horas 15 minutos, 10 e 15. Quem está aniversariando hoje é o ferroviário Zé Gomes, não é? Parabéns, feliz aniversário. Eu vi na internet aqui, na história aqui, ele dizendo que está aniversariando. Expedito, quem está ouvindo a gente é o diretor de TV, o expert em televisão, Francisco Sátiro. Sátiro, meu irmão camarada, abraço forte para você. Felicidade, quero muito bem a você. Sátiro é um cara que é do começo da minha história na televisão. Está o... Ele era o comandante lá da Croma Vídeo, do inesquecível Roberto Carlos de Oliveira. 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Joca, rapaz, aquele abraço pra você. Felicidade. Você é um irmão que eu tenho aí no comércio, rapaz. Ele já mandou aqui. Mandou alô aí, Joca. Liga aí, Expedito, que venha comer o cozido.
1: É, eu fui de segunda-feira lá. Você deu um chá de cadeira, eu esperei você até 2 horas, você não apareceu.
0: E ele disse que tava você, Beto e Tony na mesa.
1: E Tony na mesa, foi. E ele. E outro amigo dele lá que também tava na mesa.
0: Ele disse, mas rapaz, Expedito disse que tava em Jacumã, quando ligou para você, você disse, tô chegando.
1: Exato, foi.
0: Chegou, almoçou e você não compareceu.
1: E fui embora e você não deu as caras.
0: Mas você me perdoou, porque eu cheguei tarde.
1: Não, tranquilo.
0: Beleza, pô.
1: A gente, né? Só fala o que pode, né, Jota?
0: É. O doutor Lucas Vitor disse aqui que tomou Monjara quinta-feira e ontem comeu besteira. E hoje ele disse que tá com um desarranjo muito grande, talvez nem venha aqui. Abraço para você, onde quer que você esteja, viu? Vai ter um outro aqui que já mandou um... Tem áudio aqui, ó. É o meu amigo Calas Boa. Fala, Calas Boa.
2: Bom dia, Jota. Bom dia a todos que estão ligadinhos na 100.5. Jota, tô na Feira do Grotão. Feira do Grotão. Muito boa, viu? Feira do Grotão. Um abração aí, Jota. Todo mundo tá ligado na 100.5. Manda um abraço aí pra Expedito, viu?
1: Um abraço pra você, meu irmão. Tudo em ordem.
2: Tirando foto aí pra dar no Instagram, no Facebook, eu vejo as fotos. Olha. Lá, eu tô lá, não sei se você já viu já. Eu curto lá e comento nas fotos do Facebook, no Instagram. Acompanhe o Jota, viu, Jota? Tô lhe acompanhando, tô na sua cola, meu irmão. Viu? Abração, Jota, pra todos que estão ligadinhos na 100.5. Dizer que pra mim é um motivo de muita honra, de muita alegria participar do seu programa. O programa é top de linha, muito bom. Show de bola mesmo, olha. Meu cunhado já ficou muito alegre ontem. Na cidade de Ailândia. Por isso que eu pedi outra música aqui em homenagem a ele. Tá ligadinho lá no programa, viu? Ele, a mulher dele, Marlete, Luiz, Mamão, todo mundo lá. E a outra música de Amado Batista é Secretária. E também gosto demais dessa música, viu? Secretária. E aí vai. Um abraço.

0: você, Jota, todos que estão ligados na 100.5. Abração também, Jota, pro pessoal do Engenho de Meio, do Jota. Engenho de Meio, ei. Eu andei de manhã naquele Engenho de Meio ali, viu, Jota, quando era menino, disse. Procurando manga, chupando cana ali naquele tempo. Um abraço para você, um abraço para a Raquel, para a Maroja, para a Estefânia Maroja, claro, né? E enfim, um beijo no coração de todos. Valeu.
1: Abraço, meu irmão, muito obrigado. Cala as boas. Fedito, quando você era menino também, você ia para o sítio chupar manga?
2: Eu já nasci lá.
1: Já nasceu no
2: já
1: sítio?
2: Já nasci no sítio, bem de... No pequenino não, porque pequeno eu sou, né? Novinho eu já ia no pé de manga, viu, Jota?
1: Naquele
2: e ainda hoje tem alguns. É, ainda hoje tem alguns. Eu nasci lá, né, Jota?
1: Naquela casa lá?
2: Naquela casa. Não, foi em outra casa, mas ali era pertencente tudo à nossa família.
1: E depois foi morar no centro da cidade?
2: Ah, no centro também, foi onde meu pai morava também. E lá eu nasci naquele sítio ali.
1: Muito bom. E nesse tempo já cantava?
2: E já tinha muita manga, né, Jota? Eu tenho morrido, porque tudo é a natureza, né? É. Os pés de manga antigos vem morrendo, mas ainda tem vários pés de manga lá de quando eu era criança ainda.
1: Mas é espada manga?
2: Espada manga, não tem igual a nossa não. A nossa é especial.
1: É especial,
2: é.
1: Presente da natureza.
2: Presente da natureza, da beira do rio Piancó.
1: Muito bom, que coisa maravilhosa, rapaz. 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Ali pertinho de André. André é seu amigo, né?
2: É, André. É desde a época dos restaurantes ali da...
1: De Soares.
2: Da Almeida Barreto, né, João?
1: Almeida Barreto.
2: É, Lulinha, Soares, quando existia lá o restaurante, né, também. André ficou lá também, trabalhando lá.
1: Que eram funcionários, né?
2: Era.
1: Lulinha e André.
2: E André.
1: Saíram, cada um botou o seu. Exato. E tá tudo certo.
2: E André
1: certo.
2: Ainda teve um enfrenta a Soares, né?
1: Teve.
2: Passou pouco tempo, depois foi pra Jaguaribe, né?
1: Graças a Deus, tá bem demais. Então é hora da gente cantar, meu irmão. Diz, ia falar mais alguma coisa, Pedro?
2: Não.
1: Você disse que ia atender a Dona Maria José.
2: Pois é, uma música do meu conterrâneo Fernando Leles, né? Os Apaixonados.
1: Os Apaixonados.
2: Eu tenho muita coragem, Jota, de gravar a música desses ícones da nossa música brasileira.
1: Agora, viu? Fernando Leles, seu conterrâneo.
2: Conterrâneo, né? Eu sou fã dele, viu?
1: Você conheceu ele criança?
2: Não, eu já conheci ele, já estava...
1: Já era cantor
2: ele
1: profissional?
2: Ele já era um pouquinho na minha frente, né, Jota?
1: É, muito.
2: É, muito, mais de uns 30 anos na minha frente.
1: Olha, mas...
2: 30 não, uns 25.
1: Ele já era o cantor profissional, né?
2: Quando eu o conheci, ele já era profissional. Ele foi pro Rio Novo, né?
1: Oi.
2: E ele... Quando ele voltou, aí foi quando eu conheci. Já na década de 70, né? 70. A primeira canção dele mesmo que ele fez o Sucessão foi... Outro dia, Outra Noite, Outro Dia, né?
1: Rapaz, essa música é muito bonita.
2: Assim. É, essa música é de Osmar Navarro, Deus presente a ele. E ele, daí por diante, ele o voo dele foi com muito sucesso.
1: Foi igual o foguete, né?
2: É.
1: Deixa eu atender aqui um telefone aqui, é o Zezinho. Alô, Zezinho, bom dia, tudo bem?
3: Alô, bom dia.
1: Ah, quem fala?
3: É Rosilda do Bocimago, Jota.
1: Dona Rosilda, tudo bem com a senhora?
3: A maneira do possível, tudo bem, né, Jota?
1: É, mas vamos levantar esse astral aí e pedir a Deus que tudo aconteça da melhor maneira possível.
3: Só ele que a gente pode pedir. Calma e paciência, dá tudo certo.
1: É verdade.
2: Os apaixonados.
1: O esposo já está lá no comércio?
3: Já, desde cedo que ele está lá.
2: Porque esse
3: Elza
2: aí não tem, não é?
1: Ah, entendi.
2: Ele está, os apaixonados.
3: aí trabalhar, já.
1: E qual a música que dona vai me pedir hoje?
3: Eu quero Aquela Rua. Aquela rua não é mais a mesma rua. Essa música é bonita demais.
1: Como é o nome do cantor?
2: Não é Chico Rock?
1: Não, Aquela Rua. Ah,
2: não, é Gilberto Lemos, né?
1: Gilberto Lemos.
2: É.
1: Gilberto
2: Aquela Lemos. Rua já não é a mesma rua.
3: Essa mesmo.
2: Gilberto Lemos.
3: Mando para você, para ser feliz, para todos daí da 100.5, para Zezinho Nestor, João Batista, vizinho, Dona Maria José, Zefinha. Dona Maria José também está passando por um problema difícil, mas se Deus quiser, vai dar
1: certo. Vai dar tudo certo, né?
3: Ela, minha irmã, se Deus quiser. Minha irmã breve vai receber algo.
1: Deus quiser, ele quer.
3: Ela já saiu da área vermelha desde quarta-feira. Está na área amarela. Breve ela vai receber alta, se Deus quiser.
1: E ele quer.
3: E eu quero agradecer a você pelo espaço que você me dá para falar dela, da saúde dela. Se Deus quiser, eu vou agradecer. Vou pedir Deus quer. Um bom dia, Jota. Um bom domingo. Um bom final de semana para todos vocês daí.
1: Valeu.
3: Se Deus quiser, Deus.
1: Bom dia para a senhora também, felicidade. Vamos atender outra pessoa aqui também, ó. Alô, bom dia. Zezinho?
4: Bom dia, meu irmão J. Ferreira.
1: Tudo bem com você?
4: Tudo bem, graças a Deus.
1: Graças a Deus.
4: Graças a Deus, tá muito bem, graças a Deus. Abraçar meu amigo Expedito, ele que tá aí, né? Aquele abraço, Expedito.
2: Um abraço para você, Zezinho.
4: Meu amigo J. Ferreira, meu filho Pedro Henrique, minha esposa Célia, e abraçar meu amigo Cigano, a esposa dele, meu amigo GG, Zezinho do Botafogo, João Gonçalves, nosso deputado, tá? Abraçar os dois Macaxeira, tá? A Belo, Saboga e todos moradores do Alto Mateus, tá? Para você, Jota, aquele abraço, fica com Deus, até sábado, a melhor de Santa Rita. Tchau, valeu, Jota.
1: Tchau, tchau, meu irmão. Felicidade pra você. Muito obrigado pela sua participação. Foi o Zezinho do... Diga aí, tem uma pessoa aí? Alô, do telefone, bom dia.
5: Bom dia.
1: Com quem eu falo?
5: Com Graça, do Jardim Planalto.
1: Graça, do Jardim Planalto. Tudo bem?
5: Tudo bem, Jota. Eu quero pedir uma música com o Zé Ribeiro.
1: José Ribeiro?
5: É.
1: Qual?
5: Ela começa, você foi embora e eu me libertei, só não sei o nome da música.
1: Então canta mais aí.
5: Você foi embora e eu me libertei, foi também a saudade pra dizer que eu nunca te amei, não sei se é pecado, é uma coisa assim.
1: É, cantando esse pedaço dessa música aí, dá pra vocalizar? Ele vai pesquisar aqui pra ver se toca, se acha a tua música aqui, tá bom?
5: Tá bom.
2: Gravou, Léo, aí a frase? Ah, você, tá bom.
1: Como é?
2: É se ela quisesse repetir, porque a voz é
5: você
2: bonita,
5: foi
2: né?
5: Foi embora e eu me libertei, foi também a saudade pra dizer que eu nunca te amei.
1: Olha, ela foi embora e ele se libertou.
2: Era melhor dizer que amou, né?
5: Pecado matasse,
1: eu teria morrido. Se pecado matasse, eu teria morrido. Hein?
2: Se pecado matasse.
1: Se acertasse no título da música, Mulher de Deus.
2: É.
1: Se pecado matasse, eu também já estava morto fazendo.
2: Mas tinha morrido anos. Muita gente, Jota. Quem não peca, né?
1: É, já nasce do pecado.
2: Quem não peca?
1: Do ato pecaminoso.
2: Por isso que tem nosso grande para perdoar, né?
1: Ah, rapaz, tu acertou sem querer no nome da música. Tá tudo certo, minha amiga. Tu vai mandar pra quem?
5: Vou mandar pra todos os ouvintes que estão na escuta, pra vocês. E quero agradecer por esse programa, viu? Que eu amo muito esse programa, Jô.
1: Muito
5: parabéns.
1: Obrigado.
5: Parabéns por esse programa. Um bom dia.
1: Bom dia, felicidade pra você. Essa música deve ser uma música bonita, né?
2: Já sei, porque eu gostei aí do introito dela que ela fez, né? E ela afinada, viu, Jota?
1: E o cara agradece que a mulher
2: foi. Na época embora, que eu fui seu jurado, eu dava uma nota boa, viu?
1: Ah, nota 10.
2: Talvez não fosse 10, mas era uma nota boa. Rapaz, viu, Jota?
1: Teve um tempo que o jurado do programa dava dinheiro. Era quanto vale o show. Aí eu tinha um jurado que era teu amigo, Lauro. Lauro da
2: Loja. Lauro da Loja, da Artcuro, né?
1: Aí era a partir de R$5. Lauro, quanto você paga pelo show do rapaz? Ele, R$5. Aí os outros davam 10, era de 5...
2: A 50, né?
1: A 50. Era. Aí Lauro só dava 5.
2: Acaba amarrado, um dia, nada, com o dinheiro dos outros.
1: O calouro, quando terminou de cantar, disse, ô Jota, esse dinheiro que tu dá é da produção do programa ou é do próprio jurado? Aí eu disse, mas por que a pergunta? Ele disse que se for do jurado, esse Lauro é um liso. É um só dá cinco.
2: Não é o que eu falei? Amarrado demais com o dinheiro dos outros, né?
1: Com dinheiro, imagina com dele, né? Hein? Aí eu entrei na loja de colchão, o cara do colchão me chamou lá dentro. Disse, vem cá. Eu disse, diga, meu amigo. Ele disse, mas rapaz, aí você tem um jurado lá chamado Lauro. O infeliz, todo cara pode ser o melhor cantor do mundo. Quando chega lá, ele disse, só vale cinco.
2: É.
1: Só vale 5, vale a participação dele lá, Jota, diz a ele. Tá bom. É interessante. Tem outra pessoa aí? Você tem zap aí? Tá cheio de zap aí? Então manda logo um aí. Então vamos nas músicas aqui. Na volta eu chamo esse zap aí, tudinho, né, Expedito?
2: É, vamos lá.
1: Você já disse a ele qual é a música de Dona
2: Falei
1: Maria José?
2: Falei pra ele colocar aí, pra Dona Maria José.
1: É Os Amantes, é?
2: Os Apaixonados.
1: Os Apaixonados, não tá certo aí. Depois tem aí, ó, Olhos Negros de José Ribeiro e Máquina
2: Humana
1: de Paulo, com Paulo Sérgio Inesquecível.
2: É. Beleza? Música de Bartô Galeno.
1: É de Bartô, Bartô canta também, né?
2: E é o autor, né?
1: É o autor?
2: É.
1: Olha aí.
2: É.
1: Tá vendo? É o paraibano.
2: Tem muita música boa.
1: Então, dá-lhe, Léo, Tec.
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0: Muito bem, 10 horas 43 minutos agora, minha gente. 10h43. A gente tocou Os Apaixonados aí na voz de Expedito Leite. Uma música muito bonita que foi gravada também pelo conterrâneo dele, o inesquecível Fernando Leles. Fiz muitos shows com o Fernando Leles, inclusive aqui em Santa Rita, lá no ginásio, lá em cima, no Alto das Populares. Isso na década de 80, finalzinho dos anos 80. É. Expedito, e você era amigo dele lá no sertão,
1: conheci, né? Conhecido conterrâneo, né, Jota? Eu conheci já quando ele voltou, né, do Rio, né, que ele foi mais jovem para o Rio. Ele era mais... Ele tinha uma idade maior do que a minha, né? Quando ele era rapaz, eu acho que eu tinha nascido, né?
0: É.
1: Entendeu? Ele foi pro Rio e lutou muito, né, Jota?
0: Expedito, ele tem um disco. Eu não me lembro agora a gravadora. Mas todas as músicas do LP fez sucesso.
1: Todas, né, Jota?
0: É um disco que tem a principal música, é uma que diz assim... Talvez seja isso que fez Jesus Cristo.
1: Madalena.
0: É, Madalena.
1: Madalena, é.
0: Muito bom.
1: Tem muita música boa ali.
0: Bacana mesmo.
1: E depois ele mudou um pouquinho e foi para o uma lambadinha, né, Jota?
0: É, nos últimos, né?
1: É, em 2000 e... Eu, na época de 80 mesmo, para 90, ele mudou um pouquinho, né?
0: Foi.
1: Voltinhas no Salão.
0: É,
1: Voltinhas. Aquela que pode... Arrumar as suas malas que eu vou buscar você. Foi um sucesso grande, né, Jota?
0: Rapaz, aí ele disse que o cara da gravadora falou para ele o seguinte: ó, essa música não dá certo, não. Pra voltar sendo o carro-chefe do disco, ele disse: dá certo qual? Aí o cara apontou outra. Só que quando ele entregou o LP lá na Rádio Globo, AM, aí eu logo disse: essa tititi aqui que vai ser o sucesso.
1: Vai ser um tal de tititi, tititi, tititi. Todo mundo vai falar. É mesmo, né?
0: Muito bacana. Eu vou dar um, eu vou dar
1: aí
0: duas.
1: É, voltinhas no salão. Né?
0: Eu vou dar duas, eu vou dar três.
1: Voltinhas no salão. E aí vai, né?
0: Nem bebi, nem fumava, viu?
1: Era.
0: Bebia não... água e refrigerante e comia, mas nunca bebida alcoólica, ele não botava um pingo na boca.
1: É.
0: Deixa eu atender Cícero aqui lá do centro da cidade. Bom dia, Cícero.
2: Bom dia, meu nobre amigo Jota Ferreira. Bom dia, senhores ouvintes da 105 Líder FM. Jota, quero mandar meu beijo aqui especial para minha esposa Cristina. Um abraço para nossos amigos aí, Luísa Sandália, Zezinho Pitello, Marcelo Caldicana, cara, que nunca mais ouvi. É, aí para você, o rapaz da operador, tá certo? Para meu genro, minha nora, meu filho, meus netos, tudo junto, cara. É um monte de gente. Eu vou falar o nome de todos, aí fica meio complicado. É uma hora de programa só para mim. Tá bom, meu irmão? Um bom domingo aí pra você, bom trabalho, vamos que vamos, junto e misturado.
0: Tchau, meu irmão, abraço forte pra você também. Vamos tirar aqui esse áudio aqui, vai pro lado também, vamos ver o que diz aqui. Bom dia.
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0: Dona Nádia, muito obrigado. Mas a senhora pode me ouvir aí pelo celular, viu? Vou mandar para a senhora aqui o link, não é, doutor Expedito?
1: O link, escuta tranquilamente, né?
0: Doutor Expedito, lá no seu prédio você tem o porteiro lá?
1: Tem.
0: Você sabe o nome de alguns?
1: Sei qual é o nome de todos.
0: É, eu quero mandar um abraço. Tem um galego lá que quando eu chego ele faz uma festa.
1: Eu já morei lá. Germano. Hoje quem tá é Germano, né?
0: É o Germano, né?
1: Quando eu saí, eu disse: dá uma ligadinha pedindo uma música, cara. Aí ele conhece você, você já morou lá. Eu fui síndico lá, né, Jota?
0: Foi, não sei disso.
1: Tem Germano, tem Zé, tem Carlos, que é o nosso zelador, tem Josemar. Tem um monte de cabra, viu? Lá. Tem bem uns 5, 6. Tudo gente boa.
0: E você mandou
1: um abraço pra todos eles.
0: Você mandou uma mensagem de voz pra mim hoje, foi isso?
1: Mandei, mas você não atende.
0: Não, mas é porque eu sabia
1: se
0: que você
1: se o Caba estiver esperando, não é emergência.
0: Cadê o zap que tem aí?
1: Contar com o Jota Ferreira, ele não escuta, não.
0: Não, mas fica tranquilo aí. Foi um acidente. Alô do telefone, alô do zap, bom dia. Do telefone, alô do telefone, bom dia.
4: Bom dia, Jota Ferreira.
0: Tudo bem, com quem eu falo?
4: O Joãozinho Rossi.
0: Ah, é o Joãozinho Rossi,
1: é o nosso
0: Expedito.
1: É o nosso artista, o Joãozinho
0: rapaz,
1: Rossi.
0: Rapaz, que bom que você tá ligando pra gente, né, Expedito? Oi.
4: Essa música, Se Pecado Matasse, ela foi gravada em 72.
0: Fala mais alto aí.
1: Bota o bicho na boca.
4: Se Pecado Matasse, gravada em 72 por José Ribeiro.
0: 72,
1: Se Pecado Matasse.
4: E o empresário que lançou José Ribeiro foi Renato Santos.
0: Verdade, você está certinho.
4: E outra coisa que Renato falou foi o seguinte, que eu nunca vi um cantor tão ruim para gravar quanto o José Ribeiro. Se ele falou, não é entrevista. Diz que ele não sabia pronunciar direito. E o doutor Evandro, que era
0: o diretor da gravadora,
4: da CBS, não apostou em nenhum centavo em José Ribeiro. Mas acontece que quando o José Ribeiro lançou esse CD que expandiu, aí o José Ribeiro disse, aquele teu cantorzinho que tu gravou tá vendendo mais do que todos aqui. Que coisa interessante.
0: Foi desse jeito mesmo. Eu estive no Hotel Cearense ali, aqui, em João Pessoa, e ele foi cantar na Festa das Neves. Aí ele conversando comigo, ele disse, tu tem tocado muito a Zé Ribeiro? Aí eu disse, tem. Ele disse, pergunta a ele quem foi que arriscou o emprego em cima dele. Aí eu disse, arriscou o quê? Ele disse, o emprego. Aí eu disse, como assim? Ele disse, que Zé Ribeiro doido pra gravar, chegava lá e conversava e tal. Aí quando foi um dia, eu disse, quais são as tuas músicas aí? Aí ele me apresentou logo Beleza da Rosa.
1: Eita,
0: velho. Eu gostei logo dessa. Aí eu fui, chamei o seu Evandro, ele disse, Evandro, vamos gravar Zé Ribeiro? José Cipriano. José Cipriano. Aí o
1: Zé Ribeiro.
0: Aí o dono da gravadora, o doutor, o seu Evandro, disse, meu irmão, até o nome do cara... Como é o nome do cara? Ele disse, Cipriano, José Cipriano. Aí ele disse, tem que mudar esse Cipriano aí, porque esse negócio não dá certo no disco, não.
4: Ô, Jota, você conheceu o dono com ele, esse Evandro, mesmo?
0: Não, o Evandro eu não conheci, não. Conheci a turma todinha de Renato. Eu levei Renato aí pra Bahia, rapaz, para o Esporte Clube São Paulo, e levei também pro Esporte de Bahia, lá na Avenida Liberdade. Aí o Renato Barros disse, ó, Jota, ele chegou lá querendo gravar com um bocado de música. Aí eu disse, eu vou fazer um compacto contigo, mas eu vou logo falar com o presidente daqui da gravadora. Aí o presidente disse, olha, esse cara dá para ser caminhoneiro, que ele tem jeito de caminhoneiro, pode olhar que o jeito dele grossão assim. Aí você quer gravar esse camarada? Aí ele disse que ele disse, por sua conta, se der errado, você vai pagar o investimento que a gente vai fazer, viu? Se você quiser arriscar... Aí ele foi e gravou, e não gravou o compacto, gravou logo um LP. Aí quando o LP foi pra rua, só pra tirar foto deu trabalho, disse que tirou quase 1000 fotos pra escolher duas. Aí, e disse que pra gravar o bicho era ruim, ele disse que ele era gordo daquele jeito de engolir S. A palavra no plural ele dizia no singular.
1: No singular, né?
0: Aí o cara, para a gravação, ó, isso aqui é, tem um S aqui, rapaz. E aqui não tinha o S, ele botava. Aí dava um trabalho, parou muita gravação, mas deu certo. Quando o disco foi pra rua, aí mandaram chamar o Renato. Aí o seu Evandro disse, ó, teu cantor que te deu dor de cabeça aí pra gravar, que eu tô sabendo, só pede pra Roberto Carlos.
1: Ai, rapaz.
0: Eu vou te dar um carro de presente pela tua ideia, pela tua criatividade. Pensa num cantor pra vender, e quando partir pro Nordeste, aí é que ele vai. Que ele vendeu muito logo pra lá.
1: O nome do Sul, né?
0: O Ed disse: quando for pro Nordeste, é que esse cantor vai vender. Ó, só perde aqui pra Roberto Carlos, o resto ele ganhou até pra você. Aí ele disse: tá vendo? Eu tive a ideia, porque eu vi que o cara era bom. A música que ele me mostrou, quando ele cantou um pedacinho, eu disse aí.
1: Beleza da Rosa, foi?
0: É, se tiver aí uma produção, esse camarada vai pipocar.
1: É uma música bacana.
0: E foi sucesso. Agora, Expedito. Eu estudava numa escola, e esse rapaz que está na linha aí sabe qual é a escola, chamada Escola Municipal Pascoal Marcílio.
4: Isso, lá em Brasília.
0: Lá em Brasília, nada, rapaz. Aí em frente ao estádio Lourival Caetano, do lado.
4: Ah, é?
0: É. Em Brasília é o Berenice Ribeiro.
4: Ah, tá certo, ó.
0: Aí eu ia pra escola. E na esquina tinha um rapaz que tinha um bar, que ele era candidato a vereador toda a vida e nunca ganhava. Chamava-se Epitácio, gente boa, já partiu, tá mais aqui com a gente. E ele tinha o LP de José Ribeiro. Eu, quando ia, tava tocando a música de Zé Ribeiro. Quando voltava, era a música de Zé Ribeiro. Os cachaceiros lá bebendo, outros jogando sinuca, só dava Zé Ribeiro. Um LP que Zé Ribeiro gravou, que todas as músicas do LP foram sucesso. Aí, quando eu fui ser o radialista, eu encontrei com o Zé Ribeiro. Zé Ribeiro, a gente vai lá em Bahia, no bar de Epitácio. Ele disse, que bar é esse? Disse, rapaz, lá tem um camarão de coco muito bom. Aí ele disse, Jota, para comer e beber eu vou em qualquer lugar do mundo. Aí levei ele lá no bar de Epitácio. Aí Epitácio botou a bebida, serviu o camarão lá no coco, botou uma frutazinha, botou a cachaça e tal, e conversa vai, nem não se ligava que era ele. Aí eu fui lá e disse, olha, bota o disco aí de Zé Ribeiro aí. Aí ele disse, beleza, aí pegou o LP lá, passava um negócio, uma flanela em cima.
1: Pra limpar, né?
0: Aí botou no picape. Aí disse, qual é a música, Zé Ribeiro? Disse, qualquer uma, bota o disco pra rolar aí. Aí ele botou. Aí eu disse, Zé, te chamei pra vir aqui, porque eu era menino. Eu passava pra aquela escola que tem ali, ali é um grupo escolar, com os livros debaixo do braço.
1: Ouvindo Zé Ribeiro.
0: É, tocando tua música. Quando eu voltava, tocava tua, tava tocando tua música. Esse cara aqui, se não fosse seu fã, mas eu acho que era alguém bebendo que só pedia você. Aí ele disse, é, Jota, ele disse, ele tá te despachando, não sabe que você é você. Aí já no final da farra eu chamei e disse, Epitácio, cantor que você tocava muito e que tocou agora porque eu pedi, ele disse, que cantor? Eu disse, Zé Ribeiro, ele disse, rapaz, e é mesmo, aí olhou e disse, é ele mesmo. Aí deu um abraço de Zé Ribeiro e disse, eu sou seu fã, rapaz. Digo, Zé Ribeiro, e acredite, viu? Porque eu era menino, aí Zé Ribeiro tá me chamando, é, macho. É, e eu botei Zé Ribeiro para cantar lá no Rio do Meio, em Bahia. É, um dia de domingo, lá no
1: Bora. Zé Ribeiro morreu já faz quanto? 5 anos, né?
0: Eu acho que deve fazer uns 5 anos.
1: Essa faixa, né? Já tava meio madurinho, né?
0: É, aí morava em João Pessoa, viu?
1: Era.
0: Lá no... Como é o nome daquele, ó? Daquele,
1: no Bessa, não era?
0: No Bessa, ali, é... Paraíso?
1: Paraíso, né?
0: Paraíso.
1: Paraíso não, é... É um nome, assim.
0: É um nome
1: parecido. Eu fui com você lá.
0: Foi, você foi comigo lá.
1: Foi.
0: A esposa de Zé Ribeiro ainda mora lá, porque o filho dele trabalha aqui na Assembleia Legislativa, o único filho dele. Oi, trabalha aí na... Oi?
4: É Epitácio. Ainda é primo. Agora eu vou ver se fala do seu. É primo da minha esposa.
0: Ah, é primo da sua esposa? Gente boa, ele tinha até uma filha, rapaz, que no passado foi bailarina da minha caravana, não tinha programa de televisão ainda.
4: Agora, Jota, me despedir de vocês aí, doutor, me dê um abraço para vocês, tão forte, tão de coração. Não esqueça de botar a minha música com o Ivan Pinto. Para mim, a melhor música que ele gravou, se chama
0: Você,
4: Você Foi Cruel, gravado em 77.
0: E já tá ali na
1: agora, a música?
0: Você Foi Você Cruel, foi de Ivan Petter.
1: Ivan Petter.
4: Aproveitando o instante, Jota,
0: alô, Matias da Barraca, aquele abraço.
4: Prazer mesmo, obrigado.
0: Valeu, meu irmão, abraço pra você. Então, Expedito, você tem uma música aí que você disse que lembra seu pai quando tá chovendo.
1: É, quando dá essa chuva, essa neblina.
0: É.
1: Aí, meu pai era muito calado.
0: Caladão,
1: ele,
0: né?
1: Ele não assoviava nem cantava, sabe? Mas eu sabia qual a música que ele gostava. Ele gostava de uma música muito de Roberto Carlos. Eu te amo, te amo, te amo. Entendeu? E essa música aí de Orlando Dias, ele gostava muito. Quando tocava, ele... aumenta aí o som. Era Sinfonia da Mata, Jota, de Orlando Dias. E eu gravei essa música, por incrível que pareça, eu tava no estúdio, tava pensando no meu pai, acredita? Gravando essa música.
0: Quando você foi gravar?
1: Foi,
0: né?
1: Eu pensando nele.
0: Essa música foi no seu último CD, foi?
1: Foi. Eu pensando, eu vou gravar essa música pensando no meu pai, e gravei. Sinfonia da Mata, é uma música muito bonita de Orlando Dias. Só que Orlando Dias era um artista de mão cheia, né?
0: Muito.
1: Muito bom. Eu sempre digo assim, eu tenho muita coragem de gravar a música desse pessoal.
0: Rapaz, você gravou do Rei?
1: Gravei.
0: Roberto Carlos?
1: Vou gravar outra.
0: Ione Leal está ouvindo o programa e ela diz aqui o seguinte: acordei cedo, porém fiquei na cama e assisti até a missa e na rádio, aí na rádio na FM Líder. E logo você entrou no ar com o seu programa. Linda mensagem de reflexão, de entrada e, como sempre, orando com você. Obrigado por colocar o meu nome na oração. Ok. Que você tenha um dia maravilhoso, você, o doutor Expedito e o outro rapaz que trabalha aí com você. Que o domingo seja maravilhoso. Muito bom programa, maravilhoso. Muito bom estar ouvindo a Líder FM. Mensagem de texto de Ione Leal, a brasiliense.
1: Grande texto, Jota.
0: É.
1: Parabéns.
0: Texto longo, né?
1: É bom.
0: Mas tá bom, muito bem,
1: muito um abraço para você.
0: Olha a hora, 10h59 é hora de comercial. Então vamos lá, dá, manda aí.
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0: Sou eu, às 11 horas e 10 minutos, 11 e 10, hora certinha para quem está na incerteza da hora, né? Eu tenho um pedido de música aqui do meu amigo Joãozinho Rossi. Você foi cruel com Ivan Petter, cantor sozense, da terra lá de Levi Reis e de Bartô Galeno. Tem secretária de Amado Batista, que é o pedido do meu amigo Calas Moa. Tem Roberto Lemos, Aquela Rua, né? E Se Pecado Matasse, do José Ribeiro. E Expedito Leite com Saga do...
1: Tá ali na relação, né? Sinfonia da Mata.
0: A gente começa aí com Sinfonia da Mata, depois a gente começa aqui com Secretária, Se Pecado Matasse e Você Foi Cruel. Beleza? Tudo certinho, tudo ok? Deixa eu mandar um abraço aqui para dona Estefânia Maroja e atender essa ligação aqui que acaba de chegar aqui. Alô, do telefone, bom dia. Tudo bem? É, o meu amigo Everaldo aqui. Everaldo, ontem...
2: É o original de Santa Rita.
0: É o original de Santa Rita. Ontem ligou o Souza lá do Valentina.
2: O Souza de Valentina, né? Então tava onde?
0: E disse, eu mando um abraço apertado pro meu amigo Everaldo, aquele abraço que é uma verdadeira...
2: Daquele negócio lá do Rio de Janeiro, ele escapou, foi, Jota?
0: Escapou.
2: Que feio aniversário, viu, Jota? Essa semana foi nosso amigo Zé Gomes, viu?
0: Acabei de cantar os parabéns pra ele aqui ainda há pouco no programa.
2: Zé Gomes aí, uma referência. Esse tem uma história na rede ferroviária, viu?
0: É, verdade.
2: O roçado dele, viu, Expedito? Você que não sabe, os milhos que eles plantavam aqui no parque aqui da estação ferroviária era 2,5 palmos de milho, viu, Expedito Leite?
1: E cada pé, 25 espigas.
2: É verdade, viu?
0: Nada, nada.
2: Expedito, ei, nossa amiga.
1: Música de Luiz Gonzaga, Jota.
2: É nosso amigo.
1: Pedir a São José para dar 25 espigas.
0: Em cada pé.
1: Em cada pé.
2: Marca aqui na rede ferroviária, viu? Viu, Expedito?
0: É.
2: Mandar um abraço aí para você, todos que estão conectados. Quem está na sintonia é nossa amiga Cecília, viu, Jota? Se você mora pertinho daí da 100.5, é ouvinte de carteirinha da 100.5 todos os dias, e sábado e domingo é fechada, viu? É, ela é a mãe da nossa amiga Diandra, né? Advogada trabalhista, viu, Expedito?
0: Uhum.
2: Uma advogada de primeira linha, nossa amiga Diandra, é sobrinha de Tom, confecções, também seu ouvinte, né? Estive lá agora de manhã e o rádio fica ligado em cima do balcão lá dele, atendendo o povo, viu? Nosso amigo tem confecções, viu?

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1: Muito bem, 11 horas 32 minutos, 11h32. Expedito Leite. Essa música aí é da autoria de quem?
2: Mas quem o cantor principal é Orlando Dias, né, Jota?
1: Agora, Orlando Dias.
2: Eu não tô lembrado assim do autor da música. Mas eu era criança quando essa música já tocava e é muito bacana com.
1: E seu pai gostava dessa música?
2: Pai gostava. E é muito bacana com Orlando Dias, viu?
1: Muito bacana mesmo. Ô, meu irmão, eu tenho aí Gianni Erondi e tenho também Amado Batista. Tem mais gente aí? Hã? Vamos aqui para os áudios aí dos ouvintes aí. Alô, bom dia.
3: Bom dia, Jota. Bom dia, aqui é Ronaldinho da Live, o famosinho do Instagram de Santa Rita, hein? Gostaria que você tocasse aquela música do Rei Roberto Carlos, Por Amor. Aquela música linda demais, meu amigo.
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3: Bota aí, meu amigo, essa música é demais.
4: Mas você...
1: É afinado, né, Espírito?
2: É bom. Eu ouvi dizer que você falou... Que está pensando em voltar para mim. Né? É bacana a música, né, Jota?
1: Vamos pro outro aí.
5: Jota Alô, Ferreira, aqui é de Djalma Pintor. Bom dia. Bom dia de um domingo. Todos ouvintes. Tô na escuta.
1: Valeu, Djalma Pintor.
5: Uma música aí de Nelson Gonçalves. Qualquer uma, meu velho.
1: Qualquer uma de Nelson.
5: Um abraço para você, Deus abençoe você, sua família, todos os ouvintes, todos os amigos, viu? Toda a família.
1: Certo.
5: Deus abençoe todos. E tudo de bom aí, Djalma Pintor. Um abraço.
1: Valeu, Djalma Pintor. Quem é outro? Alô,
6: Duvaldo. Bom dia, Jotinha. Jotinha, quero ver aquela música. Eu cheguei em frente ao portão, Roberto Reis Carlos. E um abração para todos que fazem a 100.5 FM Líder. E aquele abração, Jotinho.
2: Bacana, né, Jota?
1: Muito bacana. Legal. Dona Terezinha, aquele abraço. Tem mais? Encerrou? Telefone da comunicação. Alô, bom dia.
7: Bom dia.
1: Com quem eu falo?
7: Aqui é Elias do Alto da Popular.
1: Não é Elias do Padre? Elias do Padre?
7: É verdade.
1: Tudo bem, Elias?
7: Aí. Um abraço aí, esse rapaz que está aí com você, viu?
1: Certo.
7: E hoje eu quero que você...
1: Esse rapaz é Expedito Leite, viu?
7: É. Se você que você vote Reginaldo Rossi, escolhe um aí e vote. E também, Jota, hoje está aniversariando um teto, o meu vizinho aqui, viu? É o filho de Mané Ventola. Mané Ventola faz tempo que faleceu, mas ele mora aqui perto de mim. É o filho dele, está aniversariando. Eu quero mandar um abraço para Mira, Aniba, viu? Os comerciantes. E aquele menino. É, um abraço aí, Jota. Tudo de bom. Tem uma pessoa que quer falar com você.
1: Manda aí.
8: Jota.
1: Oi.
8: Eu mando um abraço bem gostoso, bem acochadinho pra Rola Doida, viu?
1: Rola Doida.
8: É Rola Doida.
7: É. Viu? Aí pode essa música aí pra mim, viu? Tudo de bom, Jota.
1: Pra você também.
7: Eu não sei o programa seu, viu? Onde Valeu. Você, da outra que você tava, eu escutava, viu?
1: Valeu.
7: Tudo de bom. Deus te abençoe, viu? E um bom domingo para você, maravilhoso.
1: Valeu, Elias do Padre, muito obrigado. Expedito, como é que é o nome daquela música de Reginaldo Rossi que diz? Você disse que voltava.
2: Ainda amo você.
1: Ainda amo você, localiza aí. Reginaldo
2: comigo
1: Rossi.
2: Ou com o Reginaldo?
1: Você gravou?
2: Gravei.
1: Então bota com o Expedito aí.
2: Tá vendo aí?
1: É.
2: Ainda não é pra você. Reginaldo se mexer no túmulo, não, viu?
1: Não, porque você também honra o nome dele, né?
2: Gosto muito.
1: E tem uma música aqui de Reginaldo Rossi que diz assim: estou chegando pra ficar. Anota aí, aí é depois de Expedito, viu? Primeiro vem a de Expedito aí.
2: Ainda não você.
1: Tem uns pedidos aqui que é Por Amor, Roberto Carlos, Nelson Gonçalves, qualquer uma, qual é a boa?
2: Queixas.
1: Queixas.
2: Que Roberto. Eu também gravei, mas bota com Nelson, viu?
1: Nelson Gonçalves.
2: Nelson Gonçalves.
1: O Portão Queixas, com Roberto uma Carlos.
2: Música muito linda.
1: E tem o, bonita, né? E O Portão com Roberto Carlos e Expedito, Por Amor.
2: Não, é, eu não.
1: Não, você não gravou?
2: Não, Por Amor não.
1: Não, não é a música de Reginaldo
2: Rossi? Gravei, Ainda Amo Você.
1: Ainda Amo Você, Expedito Leite e Reginaldo Rossi, Tô Chegando Pra Ficar.
2: Olha aí, tá vendo?
1: Beleza? Agora tem Amado Batista e Janeiro, de...
2: Secretária, né, Jorge?
1: Secretária. Então, pai, sabe por que
2: é,
1: você...
2: Quem foi que pediu foi Vila Boa, como é? Nosso amigo...
1: Calas Boa também é um nome
2: bonito. É um nome bonito também. Importante, né?
1: Muito bem. 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

0: Muito bem, 4 minutos para o meio-dia, Expedito Leite.
1: É, Jota, já está caminhando para o final, né, Jota?
0: E você já esqueceu que tem que falar sobre irmão da maçonaria.
1: Eu gostaria de um parênteses aqui para transmitir o sentimento de pesar pela morte de um grande amigo e irmão, José Mailto de Melo. Nós convivemos muito tempo na loja maçônica que eu pertenço, e ele foi venerável da nossa loja, exerceu muitos cargos na grande loja do estado da Paraíba. Infelizmente, ele partiu para o Oriente Eterno ontem, e todos estamos entristecidos com esse fato. Então, eu queria transmitir à família, aos amigos, aos irmãos e à nossa loja, principalmente, o nosso sentimento de pesar por esse evento triste que aconteceu com o nosso irmão José Mailto de Melo.
0: É, José Mailto de Melo, você permanece vivo no coração de cada um dos seus irmãos na maçonaria, seus familiares, seus parentes e seus amigos. Está no colo de Deus.
1: E com certeza, Jota. Era um ser humano muito bom, muito exemplar, digno de todos os louros que ele conseguiu em vida. Um grande abraço fraterno nesse último momento, meu irmão José Mailto de Melo.
0: Muito bem, Expedito. Ô, meu caro, meu pré-claro e dileto amigo, Léo Tec, nós temos aí uns pedidos aí, quais são? Por Amor, Roberto Carlos. O Portão de Roberto Carlos também. É, vamos no WhatsApp aí. Tem alguém no WhatsApp aí? Vamos lá.
2: Rodrigo Garrapegiani de Santa Rita.
0: Rodrigo de Santa Rita. Pois não, Rodrigo?
2: Bom dia aí, Jota Ferreira. Eu gostaria de ouvir uma músicazinha de Roberto Carlos. Aí, viu?
0: Qual?
2: E se gostaria de oferecer para o meu pai, José Vanberto, que ele acabou de falecer sexta-feira, viu?
0: Tá certo.
2: Fala isso é de Roberto Carlos, viu? Eu gostaria de oferecer para o meu pai, que ele merece, viu?
0: Tá certo. Tá certo? Valeu, meu irmão.
2: Isso. E gosta de mandar um alôzinho, vai para o Robson, Osmar Queiroz, o Garotinho, Raxo CD, Terezinha de Cabedelo, Adriana Lima de Areia, Seu Piola e Dona Estefânia.
0: Valeu,
2: e vai para todos os ouvintes da 100.5 AFM Líder.
3: Bom dia, meu amigo Jota Ferreira da 100.5. Tô aqui curtindo a melhor 100.5. Gostaria de ouvir, meu querido, uma música de Elimar Santo, Taras e Mania, para oferecer a você e a todos os ouvintes.
0: Elimar Santo.
3: Eu sou a Sandra Alves do Mangabeira 7. Beijo, beijo.
0: Outro beijo, beijo. Ei, tem outro aí? Manda. Elimar Santos. Tem mais gente aí?
4: Bom dia, meu amigo Jota Ferreira. Aqui é Arnóbio, Arnóbio Filho. Há quanto tempo, amigo? Estou aqui ouvindo o seu programa ao lado da minha mãe, a dona Santina, que tem 80 anos de idade. Todo domingo liga para ouvir o seu programa, Jota.
0: Que alô, bom dona falar Santina, com você, aquele amigo. Abraço.
4: Aqui em Miramar, um abraço, saudades. Vamos se encontrar para a gente relembrar aqueles velhos tempos.
0: Legal, Arnóbio. Abraço forte para você, meu irmão. Tem mais gente aí? Não? Acabou? Então vamos aí. Olha, tem a Lima Santos, tem o Portão de Roberto, tem Por Amor com Roberto. E qual é a outra? E a Lima Santos? Então vamos lá. Você pede e a gente toca aqui na melhor, já nos momentos finais.
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0: Gravar aquele programa.

0: Então, já são 12 horas e 10 minutos. Já estou encerrando o programa. Xadito, você Jota, já vai embora?
1: Eu vou pedir permissão ao nobre amigo para e a Léo também, porque eu vou ter um compromisso ali na minha associação. Associação dos Filhos de Itaporanga, as Fitas, e no próximo final de semana estaremos juntos.
0: Se Deus quiser, ele quer.
1: Com fé em Deus, e ele vai querer que nós estejamos aqui. Um Alô. Abraço, boa tarde, Jota.
0: Alô, Geraldo Leite, aquele abraço para você, meu irmão. A gente se vê logo mais. Elimar Santos está aí na ponta. Só deve Elimar Santos, só? Então encerra aí com Elimar Santos. A última música do programa de hoje.
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Então, minhas amigas e meus amigos, por hoje é só. Eu tô indo embora, mas a gente promete voltar na próxima semana, se Deus quiser e Ele quer. Abraço forte para todos e até a próxima. Tchau!

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Timidamente, né? Mas bonito. Agora vamos fazer bonito, sem timidez, né?

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0: Aí, Daniel, gente, esse amigo que eu amo,
1: meu amigo, meu irmão, obrigado de coração por estar comigo nesse momento tão importante da minha vida.

0: Que prazer, Daniel. Olha, Daniel, obrigado, meu irmão. Deus abençoe sua carreira. Olha, esse aplauso é todo pra você. Vamos aplaudir o nosso querido Daniel.
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1: Olha só quem acabou de chegar e vai me dar o prazer mais uma vez de cantar essa música comigo, José. 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

0: Gracias.
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1: 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Uma delas é o Coimbra, no início da minha carreira que eu gravei. E eu, todo show em Portugal, eu canto essa música. E o bonito é que os portugueses cantam junto o refrão da música, e de uma forma tão suave, tão romântica, que me emociona. 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

0: Olá, muito boa noite. Agora são 8 horas, 9 minutos aqui na 100.5. A partir de agora, a gente começa mais uma edição aqui do By Night, nosso programa retrô de final de semana. Fica à vontade, tá? Muito bom estar por aqui na companhia de todos vocês. E mais uma noite de domingo, eu aqui, vocês aí do outro lado e a gente nesse nosso encontro de todo o final de semana aqui pela 100.5, a rádio mais popular da Paraíba. Eu sou Robson Costa, chegando por aqui para ficar na companhia de todos vocês até a meia-noite, hein? Para tocar muito romantismo, trazer aquelas lindas canções lá do passado aqui para o presente, para o nosso By Night, as lindas canções românticas que marcaram aí na vida de muitas pessoas. E a gente vai estar curtindo aqui, né? Fazendo essa viagem no tempo, falando de amor em forma de lindas canções aqui no By Night, tá? Daqui a pouquinho tem a tradução da noite e o quadro Ponto de Encontro já está liberado a partir de agora para você já participar também, né? Liberar aí o coraçãozinho, deixar o coração falar mais alto, mandando aí a sua mensagem de voz, né? Manda aí o teu áudio, tá? Fala aí onde é que você tá, né? Nesta noite de domingo, fala aí o bairro, a cidade de onde você tá participando e vai ser um prazer muito grande tá colocando o seu recadinho da noite no ar aqui no nosso By Night especial de domingo, bem romântico, bem leve, bem suave pra gente curtir na nossa noite de domingo, né? Pra começar a semana. Começar a semana bem, com muita paz e muito leve, né? Que é bom demais. Olha, o WhatsApp da 100.5 está liberado, tá? A partir de agora, você participa no 98812-1005 e já deixa lá teu recadinho da noite, participando aqui no ponto de encontro aqui no By Night, para você que está querendo também conhecer pessoas, tá querendo aí divulgar seu contato, seu WhatsApp, então fica à vontade, divulga aí, tá? Aproveita, já peça aí a sua música romântica da noite, aquela romântica, né? Aquela nacional ou internacional, e eu vou estar tocando aqui para você com muito carinho, tá bom? Participa aí, tá? Abra aí o coraçãozinho, deixa o coração falar mais alto, e tá querendo conhecer pessoas, fazer novas amizades. Então, participa lá no ponto de encontro através do WhatsApp aqui da 100.5, que é o 98812-1005. 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Agora, 8 horas, 14 minutinhos, vai deixando o teu recadinho da noite lá no ponto de encontro, tá liberado já, tá? E participa através do WhatsApp aqui da 100.5, 88121005. Já agradecendo aqui as mensagens que já estou recebendo aqui, né, no WhatsApp da 100.5. Antes de começar o programa, o pessoal já começa a interagir, já começa a mandar aí as mensagens também de textos. Então, muito obrigado aí pelo carinho de todos vocês, tá? E para mim é uma felicidade muito grande, né? Uma satisfação enorme de estar aqui todo final de semana, hein? A gente se encontrando nas noites de sábado e domingo, de 8 à meia-noite. E quando tem a transmissão do jogo, já sabe, terminando a transmissão do jogo, coladinho tem By Night para a gente matar saudades e curtir essas lindas canções que marcaram épocas aqui dentro da nossa noite pela 100.5, sábado e domingo, By Night no ar. Então, sejam todos bem-vindos, tá? Boa noite também para você que está aí já nos ouvindo, já na sintonia através da Raidosnet, acompanhando aí o By Night pela 100.5. Você que está aqui no estado da Paraíba, está fora também do nosso estado. Obrigado, hein? Sejam bem-vindos também, tá? Dentro aqui da nossa noite.
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0: Chegando aí, romantismo do Fagner, Amor Escondido. Boa noite. 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

Olha agora, 9 em ponto aqui na 100.5, esse é o By Night até a meia-noite, rolando aí só as melhores, hein, do romantismo, músicas nacionais e internacionais, a gente fazendo essa viagem no tempo. Curtimos aí Sonho Encantado, né, a música do Yahoo. Tivemos aí o Paulo Ricardo, Alex Cohen, Djavan e muito mais aí no primeiro bloco aqui do By Night. Ainda tem muito mais, hein, para a gente curtir, para a gente continuar nessa viagem, voltando ao passado aqui no By Night, trazendo aí as mais lindas canções românticas nacionais e internacionais. Daqui a pouquinho tem a tradução da noite, já preparando aqui para contar aí, né, mais uma história de uma linda canção que marcou a sua vida. Daqui a pouquinho, tá? Tradução da noite aqui dentro do By Night. Quanto isso, vai lá agora no WhatsApp aqui da 100.5988121005 e deixa teu recadinho da noite, manda aí teu boa noite para alguém. Fica à vontade, deixa teu WhatsApp, teu contato para divulgar, para conhecer pessoas, para fazer novas amizades no ponto.